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1: Então você gosta de rua, né? Tá bom.

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2: E aí, Garcia?
3: Opa!
2: Vamos cantar uma moda pra esse povão aí?
3: 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Então, trisca essa viola, Paulinho.
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0: bonita demais essa moda, hein, Garcia?
1: É verdade, Paulinho. Essa é a Real do Paraná.
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0: Jorge Henrique Rodrigo, que tá aqui com você.
1: Deus, obrigado. 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

0: Muito obrigado, gente.
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0: 4 e 18.
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0: 4:20.

0: 4:32.
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0: 4h48.
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0: 4h49.
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1: Oh, não tá escutando nada? E aí? Fala aí! Então daqui a pouco eu vou ter que ir ali no, ver o fone do velho. Bom, bom dia pra você que tá ligado, bom dia pra você que está numa boa, seja bem-vindo à nossa programação. Hoje, meus amigos, domingão, é, de festa.
2: Hoje não é domingo?
1: É, não?
2: Não.
1: Que dia é hoje?
2: Ué?
1: Achei que hoje era domingo.
2: Tá perdido?
1: É, não, é, por quê? Não é, não é domingo hoje?
2: Eu acho que você tava lá na seleção do Brasil.
1: Por que tava lá na seleção? Seleção porque jogou
2: também
1: bem.
2: Também estavam perdidos.
1: Mas a seleção jogou bem. É.
2: Fez você sabe o que é baile?
1: É.
2: Baile na roça?
1: Baile na roça?
2: Baile na roça?
1: É, não tem.
2: Foi por... bem assim.
1: Por quê?
2: O jogo, oi.
1: Não.
2: É, foi assim,
1: foi, o jogo foi bem, seu Iô. O jogo tinha não sei o
2: que. Qual jogo? Qual é? Qual
1: do Brasil. Porque o jogo foi bem. Porque deu 1-1, né? E o time jogava, seu Iô. É? Eu, hein? Esse homem parece que não é. O senhor não é patriota, não?
3: Baile na roça, meu bem, se dança assim.
1: Pego na cintura dela. Ah, foi assim que foi? Não, assim foi a festa. Assim foi a festa que aconteceu aí, no centro da cidade, né? O senhor foi na festa ou não?
2: Eu fui no baile.
1: Que baile?
2: É só assistindo o baile.
1: Ah, é?
2: É.
1: Mas não dançou nada?
2: Não, deixei pra você.
1: Não, eu não posso dançar. Eu,
2: não?
1: Não, eu sou um cara decente.
2: Então quem dança não vale nada.
1: Vale.
2: Ah,
1: vale.
2: Então o Brasil dançou ontem.
1: Pô, por que o senhor tá falando que o Brasil dançou ontem? Empatou de 1-1, senhor, ou não?
2: É, de 1-1, mas o baile, eu quero saber o baile.
1: O Brasil tá se preparando, ele é sempre assim.
2: Mas tá treinando, né?
1: Tá, eu acho que esse ano ele leva, viu? Eu acho que esse ano...
2: É só você comprar uma taça.
1: Não, esse ano é nossa. A taça é nossa. A taça é nossa. Um abraço pra você que tá ligadinho. Seja bem-vindo. O homem já tá no ar hoje. Já veio tirando sarro do Brasil.
2: Eu vim a pé, né?
1: É, vem a pé. Né?
2: Hoje ele me deixou na mão.
1: Hã? Será?
2: Que ele ia ser 4h30 lá fora, escutando as corujas cantar.
4: Que velho atentadinho. Mas tá. Esse é seu vídeo.
1: Mas a coruja cantar, senhor?
2: Aí, eu telefonei pro Mariano. O Mariano disse, eu vou ter pegado. Eu digo, não, a gente vai pegar lá.
1: É.
2: Não, eu, pega é outro.
1: Pega eu não. Eu já tava sossegado, já tava aqui já. Eu já não preciso pegar não, que eu já tava aqui. O neguinho já tava aqui, o neguinhos. Olha, gente, você pode participar do nosso programa. Hoje nós começamos a programação com o tempo úmido. Eu achei que o seu Inhô... É...
4: Será que esse programa vai acabar?
1: Encarancado com esse frio, né?
2: Não, eu vou ficar lá em casa. Depois das 11 eu tô lá.
1: Ah, vai ficar em casa? Aí, o compadre Toró disse que vai lá te visitar hoje.
2: Ah, você é amigão dele, né?
1: Opa! Não, ele vai te visitar, ele falou. Oh, vou lá visitar o seu Inhô.
5: Oba!
1: Jornal! Oh. E o seu Inhô Silva, claro, né, seu Inhô? Vai estar lá esperando ele, né? Opa!
6: A música sertaneja em destaque.
1: Olha, a música sertaneja em destaque hoje. E aí, a novidade da semana, senhor? Sou eu. O senhor soube que o senhor andou dando uma volta na cidade? Andou caminhando.
2: Rapaz,
1: encontrou aí uma galera.
2: Galera nada, eu fui lá, rapaz.
1: Aonde?
2: Ué, lá em casa.
1: Ah, não, disse que o senhor tava vestido de jovem, com um boné de lado. Não sei, o Lipe falou.
2: Quem falou?
1: É o Lipe, Felipe.
2: É.
1: Disse que o senhor chegou lá na loja e falou, o negócio é o cigarro. Abre aí que o velho quer entrar. Eu falei, opa! É isso aí que você falou?
2: Ele me deu um negócio de chupar que eu tô chupando até hoje.
1: É vergonha, eu não tô falando. Ai, meu Deus, depois dessa...
2: Bala, rapaz.
1: Ah, é bala, que susto. O senhor sempre me dá susto, hein, senhor? Eu achei que era bala. É bala?
2: É bala.
1: Ah, então é bala.
2: Doce, bala, não, doce.
7: Sertanejo bom demais.
1: Sertanejo bom demais. Chico, Serra e Pantanal. Nunca tinha ouvido falar.
2: Pô, eu estive lá uns dias lá.
1: No Pantanal?
2: É.
1: Ah, achei que era na dupla.
2: Ah, não, Pantanal.
1: Ai, meu Deus, é Pantanal, senhor.
2: Eu pensei que era na terra do Duroc.
1: Bom dia.
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2: é Pantanal, né?
1: É normal, vamos lá. Ei, ei, ei, é o Sertanejão com o seu Inho Silva e Valdecir Gonçalves. Estamos no ar. Fala aí, velho.
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0: Que velho atentadinho, esse é seu nhorro. Não tá. Ô, oh, esse orelhão do seu nhorro não tá funcionando direito mesmo, não, né, senhor? Isso. Tem que mexer no rabinho dele. Oh, meu Deus do céu, mas tá bom, pera aí. Olha, você que tá ligado, você que tá curtindo a nossa programação, seja bem-vindo. É, você, meu amigo, você, minha amiga. Hoje é domingão, ó. Domingo, que dia de domingo é hoje, senhor?
1: Hoje é domingo, dia 14 de
0: Isso,
1: junho.
0: 14 de junho.
1: Ontem foi o dia do santo.
0: Tá onde? É Santo Antônio?
1: Santo Antônio.
0: É, por isso que teve baile na roça?
1: É, baile na roça.
0: Ei, mas teve quadrilha?
1: Sim, eu tava lá.
0: Ah, sabe? O senhor assistiu o show ou não?
1: Eu?
0: Hã?
1: Ah, não. Tô nervoso.
0: Mas disse que começou...
1: Não fala muito comigo, porque eu tô doentinho.
0: Por quê?
1: Ah, dancei muito ontem.
0: O que, que é isso? Falou mágico?
1: Ô, senhor Ayrton, muito obrigado da face. Ele levou a
0: vaca, ah, o que, que é?
1: Levou pepino, levou carne, levou mandioca, levou. O que mais?
0: Não, mas é, eu não ganhei nada disso, porque. Cadê? Eu, pra mim não veio nada, nem uma
1: veio raiz. Pra você agora aí, não veio?
0: Não veio?
1: Ah, eu te entreguei aí.
0: Ah, esse aí, eu achei que era alguma raiz.
1: Depois da ceia nós vamos. Cadê a baia pra ele, né?
0: É, depois
1: e da agora seis. É só viola.
0: Só viola, é. A das 5 a 6 é só música de viola, é música dos anos 40, 50 e 60. Depois das 6 começa a misturança. Hã? É, bom dia, Valdecir. Valdecir Gonçalves deu bom dia pra você. Você conhece ele?
1: Quem que é?
0: Eu. Só pra te zoar. Bom, olha, seu Yô, deixa eu falar pra você, ó. Tião Carreiro e Pardinho, o senhor conhece? O senhor sabia que o Tião Carreiro criou o pacote de viola nos anos 60, senhor? É o pacote de viola é mais rápido, dançante. É, com viradas na viola que ninguém fazia na época.
1: Eu fazia.
0: Eu não acredito.
1: Eu pegava um bambu.
0: Um bambu?
1: Um bambu, coxava lá de um canto.
0: Bambu.
1: Fazia uma viola. Quer ver como que antigamente as coisas eram diferentes.
0: É.
1: Né? A ciência multiplicou. Daí a gente ia com uma faca, cortava e fazia. Fazia as cordinhas e ficava tocando.
0: Eu tô vendo, meu. Então o senhor conhece Pagode Brasília, Boi Soberano, Rei do Gado, conhece tudo?
1: Tudo.
0: Tião era violeiro, o senhor sabia disso, né? E ele foi o padrinho da voz dos violeiros. É, e a dupla virou referência em todo o Brasil. E, claro, um dos melhores violeiros. Tião Carreiro e Pardinho.
1: Esse é bom.
0: Esse é bom. Pagode Brasília, então.
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0: Enquanto isso, o senhor faz o bambu, hein?
1: É de bambu, pô.
0: É, daí o senhor vai tocar aqui pra nós um negócio de bambu.
1: Tá.

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10: Fala aí, velho!
11: Mas eu...
12: Nós gritamos.
11: Preste atenção.
12: Tô prestando.
11: Eu não sou aquele que tô roncando ali.
12: Não, não, eu achei que era.
11: Você falou, fala aí, velho.
12: Fala aí, velho, mas não foi eu que ronquei. Não foi o senhor que roncou aqui?
11: Não.
12: Mas disse que foi o senhor que gravou tudo isso aqui? O que que é?
13: Gaguinho.
12: É.
14: Que mentira, pai. Vai achar o que você fazer, rapaz. Tem vergonha.
12: Não é eu, não. É o seu Nho Silva. É o seu Nho Silva que tá falando aí, ó.
15: Pra caçar um serviço.
12: Vou, meu. Hein, senhor?
11: Oi.
12: E o pessoal sempre pode participar, né? E pode já mandar o seu recado a partir de agora. Quem acordou cedo com o seu Nho Silva?
11: Comigo não.
12: Não, é com o senhor?
11: Não dormiu comigo.
12: E o senhor jogou balde d'água na cabeça do cara?
11: É.
12: E daí o senhor pegou e eu tava dormindo, né? Daí o senhor, acorda aí, meu filho. Cara, acorda aí, meu filho. Valmir Sperfeld já levantou aqui com o seu Nho aqui. Quem mais levantou com o seu Nho? Você que tá ligado, você que tá curtindo a partir de agora, já começa a participar do sorteio. E já manda um salve aí pro senhor. Senhor Silva!
11: Eu tô com vontade.
12: Do que hoje?
11: Tomar água.
12: Tomar água? É. É, então eu vou dar um balde d'água na cabeça do senhor.
13: Velho tentadinho, esse é seu idioma.
12: E o senhor vai tomar água onde?
11: É isso que eu quero saber.
12: É, vai lá no Alemão Imóveis, no Alemão Imóveis.
11: Ah, tem mesmo.
12: É, lá tem água, tem carro, tem até um barco lá pra você.
11: Tem, tem outra coisinha, tem bala pra você chupar.
12: Tem balinha, é.
11: Você que gosta de chupar. Você gosta de chupar, né?
12: Não, mas,
11: balinha,
12: eu, né? Eu pra mim tem que ser ponto 40 ou. Aqui o negão é aroeira. O negão é aroeira. O senhor já fez 90.
11: Então, você é arrueira, você segura a Mondorová. Sim, porque Mondorová gosta de trepar na arrueira.
12: Não, não gosta não, seu senhor. Gosta. Mondorová, isso dói a mão. Eita, olha, senhor.
11: Oi.
12: Zilizalo, o senhor conhece?
11: É, você é um compadre meu.
12: É, mas o senhor nasceu no Paraíba, Mato Grosso?
11: Eu?
12: Não, no Paraíba, Parnaíba. Mato Grosso do Sul.
11: Eu disse que eu nasci na cama.
12: Ah, é mesmo?
11: É.
12: Ih, naquele tempo não tinha hospital, né? Eu nasci em casa porque não deu tempo da minha mãe chegar lá. O senhor sabia aí, ó, que desde 1950 essa galera estourou as músicas deles aí, tal de Zilo e Zalo?
11: Mas te digo, aprenderam comigo.
12: É mesmo?
11: Uhum.
12: Mas o senhor já tocava viola, agora aprendeu com... O senhor ensinou os ilis, ela era professora. Bom, dá certo mesmo, o senhor tem mais de 90 anos.
11: O Duroc me ensinou também.
12: É, o Duroc. Ele tá lá, o Duroc. Ele tá lá curtindo a programação. Quer vir aqui uma hora? O que o senhor acha? Bom, gente, olha, pra você que entender um pouco mais, o seu Inho aqui tá só falando pra você das duplas. Mas essa dupla aí gravou Poeira na Estrada, Rio de Lágrimas. O senhor conhece algum?
11: Eu conheço.
12: Ficaram conhecidos por não mudar o estilo musical. Eles manteram o estilo musical. Não, é viola, não tem negócio. Não. É uma dupla caipira mesmo, caipira. E eles...
11: Daquele é do tipo Soutinho, né?
12: É Soutinho.
11: Soutinho.
12: E essa...
11: Soutinho é caipira mesmo, do carcanhar partido.
12: Tem isso também do calcanhar partido?
11: Tem.
12: Não, hoje.
11: Naquele tempo eu não usava bota.
12: Ah, não,
11: Não, era descalço.
12: Ah, e quando chovia?
11: Quando chovia, pisava na lama.
12: Pisava na lama?
11: Uhum.
12: Não, tô fora.
11: Eu lembro que de tanto andar descalço, meu dedão do pé ficou assim, ué. Passa um pé de cabra.
12: Mas o senhor não tinha chinelo, não?
11: Naquele tempo não existia chinelo.
12: Ah, não?
11: Não, era só tamanco.
12: Mas não tinha havaiana?
11: Não, havaiana é coisa nova, rapaz.
12: Ah, coisa nova.
11: Era tamanco.
12: Ixi, por isso que é ruim, é mais de 90.
13: Mais de 90 anos?
12: É isso.
13: Parabéns.
12: Parabéns pro senhor, eu que andava de tamanco.
11: Tamanco já andava poca.
12: Mas tamanco é coisa de mulher. Não é de mulher.
11: Agora tem um sapato de mulher aí que te incomoda a gente, né?
12: Por quê?
11: Porque eu tava lá no hospital Marinho, tem uma que andava lá perto. Tac, tac.
12: É a médica? É a médica?
11: Não, é uma que trabalha lá. É aqui, tá aqui o nome dela.
12: Ah,
11: aqui.
12: Fala aí.
11: Andressa.
12: Andressa?
11: Ela tá pedindo música depois das 6.
12: Depois das 6.
11: Depois das 6. E ela quer música de viola ainda, hein?
12: Música de viola?
11: É, cai do jeito todo nosso.
12: Pipi, caracacar. Menino da porteira.
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12: Pode falar.
11: Eu não vou falar, tô bravo.
12: Você não disse que ia falar?
11: Eu não.
12: Já não basta o Brasil ter perdido ontem, agora o senhor anda bravo? Hã? Ou o senhor tá chorando?
11: Eu tô chorando. Eu e o Mariano.
12: É mesmo? Chegando. Vocês estão?
10: Eu e meu amigo Chorão.
12: Oi, tá chorando.
10: Como é que tá as coisas?
12: Como é que tá as coisas, Chorão?
16: Eu já vim porque tu me convidou. Se já não tinha vindo, eu não posso gastar.
12: Viu? Quando o senhor ligar pra mim, eu só vi porque o senhor me convidou, porque eu não posso gastar. Gravado por Lil e Léo. Olha lá no fundo do baú. Conhece o senhor?
11: Vou conhecer hoje.
12: Então vamos lá. Menino da Porteira.

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0: Com o senhor Silva. O que você vai falar aí?
3: Que esse cara tá gritando aí?
0: Não, isso aqui é da música.
3: Não, esse cara aí tá gritando.
0: É.
3: Tem um amigo aí.
0: Vamos, boi. Olha aí, ó. Falou, vamos, boi, e começa.
3: Esse é amigo meu.
0: Ah, esse aí.
3: Esse é da família.
0: É. Ei, mas nem quando tá chovendo.
3: O cara é complicado.
0: O senhor não dispensou ele, não?
3: Não, ele tá vindo buscar dinheiro.
0: Ah, daí tá. Por isso que ele tá vindo lá. Ó, passou.
3: Vou te contar uma novidade aqui.
0: Então vai lá.
3: Novo restaurante temos aqui em São Miguel, hein?
0: Uhum.
3: Restaurante Pizzicato. Fazer lanche assim. Chama-se Souza. Do Joel. Conhece o Joel?
0: Sim.
3: Aqui do APP.
0: É um careca?
3: Não é careca. É meio corta o cabelo baixinho, né? Certo. Ali come bem, rapaz. Mudou o estilo de comida. Cozinheira diferente.
0: Tem churrasco.
3: Ali não. Onde que era a cantina da Maria, sabe?
0: Perto dos camelô?
3: É, em frente ali os camelô.
0: Ah.
3: Ali tem comida boa, gente
0: almoço,
3: boa.
0: Só janta que não tem, né?
3: Não, na casa deles tem, sim.
0: Ah, na casa deles
3: também? Tem, na tua também tem,
0: na
3: né?
0: Na minha também tem, só lá não.
3: Lá não tem.
0: É bem engraçadinho esse velho.
3: Mas café cedo, olha, café bom, no jeito que se diz. Tem 3 garrafões de café lá.
0: Opa!
3: Certo?
4: Com
3: leite, esse sem leite, chá. Com água, sem água.
0: Ah,
3: tem
0: tudo isso.
3: Tudo lá.
0: E fora o arrozinho, o feijão.
3: Feijão, a mandioca. Mandioca.
0: Não, eu conheço como aipim, mandioca eu não conheço, não.
3: Aipim é coisa. Já era.
0: Mandioca.
3: Macaxeira.
0: É, piorou. Eu gosto do aipim.
3: Aipim?
0: É, eu sou índio. Índio.
3: Você gosta de mandioca mais ou menos grande ou pequena?
0: Índio não gosta de mandioca.
3: Ué? Por quê?
0: É que é cozida, né?
3: É cru não.
0: Cozida.
3: Cru é pra porco.
0: É, que velho.
4: Que hora que esse programa vai acabar? Viu?
0: Que hora?
3: Vamos rodar uma música.
0: Antes, olha quem tá chegando! Não veio hoje. Ué, não tá vindo hoje, seu Yuri. Daqui a pouco vou soltar o seu áudio, viu, querido? Um abraço especial pra você. Chegando, o senhor já viu falar em Berrante Madalena?
3: Já.
0: Então vai curtir. Musicão.
3: Esse é aquele teu grandão, né?
0: Do meu não tem,
3: não. Não, Berrante?
0: Ah, Berrante.
5: É de mentira, rapaz. Vai achar o que você fazer, rapaz. Tem vergonha.
0: É o Cidão.

0: 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Fala aí, velho.
1: Ô, velho, tá ocupado. Hoje vamos falar aqui, ó. Um abraço especial pra você. Tá chegando, padre Reginaldo.

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2: Bom dia, queridos filhos e filhas, que a paz do Senhor esteja com você, hoje e sempre e todo dia. Hoje é dia do Senhor, domingo, vamos pedir graças e bênçãos do céu. Vamos começar hoje, durante toda a semana, chamar Jesus misericordioso sobre nós? Em nome do Pai, do Filho e do Espírito Santo. Amém. Jesus misericordioso, eu confio e professo na tua misericórdia. E é movido por este desejo que apresento neste momento de oração minhas preces, súplicas, mas principalmente minha ação de graças. Graças recebidas, não por ser merecedor, pois tenho consciência que não sou digno, mas fruto de tua bondade e de tua infinita misericórdia, Jesus. Louvado sejas por todas as bênçãos derramadas. Jesus, o dia começa. E entrego todo este dia pedindo a vossa misericórdia. Fortalece-me. Ajude-me no discernimento e mesmo nos momentos de dificuldades que a vossa misericórdia seja maior que os problemas. Quero colocar, Senhor, este dia diante de teus olhos. Quero apresentar minhas queixas, dificuldades, sofrimentos, unindo-me a todas as pessoas que sofrem e que confiam no teu poder misericordioso. Jesus, movido pela misericórdia, acolheste as multidões. Tomado de compaixão, atendestes a todos e a cada um, libertando-os, curando-os. É por isso, Jesus, que coloco o dia de hoje, cada passo, cada decisão, cada agir, movido pela mesma compaixão, Senhor, atenda as minhas preces, escute os meus apelos. Jesus, acolhe de modo particular os doentes, os acamados, os que vão para a cirurgia, os que se recomendaram às orações. Misericórdia, Jesus, para com os desempregados. Misericórdia, Jesus, para os que estão em crise de matrimônio. Misericórdia, Jesus, para os que estão depressivos. Jesus, eu confio na vossa misericórdia. Pai nosso, que estais no céu, santificado seja o vosso nome, venha a nós o vosso reino. Seja feita a vossa vontade, assim na terra como no céu. O pão nosso de cada dia nos dai hoje. Perdoai-nos nas nossas ofensas, assim como nós perdoamos a quem nos tem ofendido. E não nos deixeis cair em tentação, mas livrai-nos do mal. Amém. Jesus, eu confio na vossa misericórdia. Bom dia a todos.

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9: Fala aí, velho.
10: Eu não tô roncando, não.
9: Por quê?
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9: Olha, um balde d'água no véio. Aí, agora pode falar.
10: Ai, ai, ai.
9: Ai, ai, ai. O senhor tava roncando, senhor?
10: Tava quase dormindo.
9: Mas e essa barrigona grande aí?
10: Fica quieto.
9: O senhor tá...
10: Eu comi mandioca.
9: Ah, mas o senhor tá...
10: Lá no restaurante do...
9: É.
10: Quem?
9: É.
10: De quem?
9: De quem? Já trocou o nome? Oi.
10: Já, rapaz.
9: Como é que é o nome do restaurante?
10: E agora tem comida boa lá.
9: Muito bem.
10: Restaurante e aquele que faz lanche, como é que se chama?
9: Na lancheria? Lanchonete, restaurante.
10: Lanchonete Souza.
9: Souza. Restaurante Lanchonete Souza.
10: Souza ali, você chega, senta. Não, vai lá pegar e coloca a comida que você quer.
9: Uhum.
10: Certo? Faz aquele pratão assim, aquele
9: morro. É service.
10: Aquele morro que você não enxerga do outro lado. Uhum. Que nem o morro do Rico Lissa.
9: Eita!
10: E daí, comida tem à vontade.
9: Isso. E você descendo ali, indo para a Secretaria de Saúde, você já encontra ali perto da,
10: Dos camelô.
9: Isso, na frente dos camelô.
10: Onde é que era a cantina da Maria?
9: Isso, na frente da academia. Ali, daquela academia que vai.
10: Não tem mais academia, é do lado, rapaz.
9: É do lado?
10: É do lado. Você tá perdido,
9: hein? Eu tô perdido, eu achei que tinha academia. Rapaz.
10: Você tá com nesse ponto aí que tá roncando aí do
9: lado. Olha!
10: Chega! E daí já tem. Quer ir embora? Tem a PP lá, rapaz.
9: É mesmo?
10: Minha cidade. É só ligar pro Joel aí, 45999-907818.
9: É o aplicativo.
10: É o aplicativo. E daí você almoça, toma um cafezinho. Se não quiser café, você toma uma aguinha, né?
9: Uhum.
10: Porque a água é melhor, né?
9: Água melhor.
10: Melhor, né?
9: E se você
10: café, vai... café custa dinheiro e água não, né?
9: E tem aquele cafezinho amargo?
10: Tem.
9: Opa, esse aí é bom. Isso aí é bom.
10: Não, é rosa com açúcar, cara.
9: Não, tô falando o cafezinho com amargo, a pinguinha. É, eu gosto desse cafezinho.
10: E daí tem mais uma coisa. Você olha nele assim, rapaz. Ele é... Eu não vou chamar que ele é bonito, mas ele tem uma mulher muito simpática.
9: É mesmo?
10: É.
9: Eu não conheço.
10: E ela trabalha lá na farmácia, no posto de saúde lá do Paraguaçu.
9: Ah, eu conhecia ele quando ele, acho que era da linha Bandeirantes. Eu acho que era.
10: Quando?
9: Quando ele era mais novo, lá na linha Bandeirantes.
10: Não, ele vendia gás antigamente.
9: Não, mas é antes do gás ainda. Ele era um meninão.
10: É. E vai ser candidato a vereador agora na próxima.
13: Que coisa linda.
9: Vai ser coisa linda.
10: Você vai
13: ver. Ô, titio, vamos parar de falar e tem que tocar mais, mais música gaúcha, titio. Aqui os ouvintes estão pedindo.
9: Aqui não tem música gaúcha, não.
10: Aqui é só sertaneja, acabou.
9: Enquanto nós vamos lá tomar um café lá no restaurante Souza, o Rock tá por aqui. Fala aí, Rock.
14: Bom dia, Valdecir. Estamos aqui escutando o seu programa. Manda a música aí, Eu Sou do Sul, com o Martinho Francisco. Um abraço.
10: Esse é o Homem dos Cachorros?
9: Não, esse aí é o Homem, é o Homem dos Cachorros.
10: Os cachorros tem 14 cachorros?
9: Eu Sou do Sul. Opa! Calma!
10: Quem... Outro dia ele se veio aqui, subiu aqui, ficou 13 cachorros ali. Ficou 13 ali.
9: Eu acho que ele vai abrir um negócio de cachorro aí.
10: O que, que é? Açougue?
9: Açougue.
15: Velho, tentadinho. Esse é seu idioma.
9: Fala aí, dona Nadira.
16: Bom dia, senhor Silva. Bom dia, amigo Valdecir. Gostaria de ouvir a música com César e Paulinho só por você. Tenha um bom trabalho, depois um bom descanso, um bom começo de semana. Que Deus os abençoe grandemente, senhor Silva e meu amigo Valdecir.
9: Opa!
16: E bom dia, fique com Deus. Programa maravilhoso, adoro esse programa e os locutores também. Bom dia!
9: Eita, e a dona Dira.
10: Eu ganhei o dia hoje.
9: Eu ganhei o dia. Acho que ela tá com gripe hoje. Porque
10: tá falando meio roquinha, né?
9: Isso.
10: Você preparou.
13: Isso é coisa de louco, tchê.
9: Não.
10: Uma música aí pro Joel.
9: Pro Joel Chitãozinho Chororó, 60 dias apaixonado. Por que ele tá apaixonado?
10: Tô apaixonado porque a mulher dele é bonita e ele é feio.
9: Vamos lá então. Você agora comanda a nossa programação. Está no ar a indicação do ouvinte através do
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9: Aberto o telefone para você, meu amigo, para você, minha amiga. Vem para jornal que é legal. E agora que horas são, senhor?
10: Agora é 6h16.
9: Muito bem.
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9: Sessenta dias apaixonado.
10: Só?
9: Só.
10: Tem que ser mais, rapaz.

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1: Opa!
2: Opa!
3: 6h27.
1: 6h27. Passou alguém com o carro buzinando aí, eu não sei quem era, mas é, tá escutando.
3: E por que você tava dando com a mão pra ele?
1: É, mas eu não sabia, mas tá escutando.
3: Sabe quem que é aquele?
1: Ah.
3: O Rocão.
1: Será que é o Rock?
3: Não, o Bernadão.
1: O Bernadão?
3: É.
1: Não conheço.
3: Não?
1: Não. Não conheço. O que é isso aqui?
3: Esse é galo.
1: Oh. Ih, é o Rock.
3: É o Rock.
1: Mas ele tá carregando até pato agora também. É marreco. Ih, nem é cachorro mais, é pato marreco. Ei, compadre Rock, bom dia.
3: Sabe quem tá ligado conosco?
1: É.
3: Seu Amaro lá do São Jorge, o Carlitão. É.

0: certo, o gaúcho aí do mercado do Manaim, seu Zé Mário,
1: uhum,
0: sabe? O Dinarte, o Ceará ali do restaurante também tá ligadinho aí conosco.
1: O Ceará?
0: É, ali todo dia tem café cedo lá também, certo?
1: Opa!
0: Aí tem aí o Mosquito, conhece o Mosquito?
1: Conheço.
0: Onde é que mora o Mosquito, hein?
1: Lá na Casa de la Carne.
0: Ah, lá tem carne boa, né?
1: Casa de la Carne.
0: E o Dogão?
1: O Dogão, o homem dos lanches. O homem dos lanches. Dogão. 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Olha quem mandou o recado aqui, ó.
2: Bom dia, dupla dinâmica.
1: Opa!
2: Bota pra nós aí o canoeiro.
1: Canoeiro?
2: E põe a nós no sorteio aí, faz favor.
1: É Tilaco. Conhece Tilaco?
0: Quem é que vai querer ele no sorteio, rapaz? Ele que vai pôr ele no sorteio?
1: Não, ele pediu a música Canoeiro e colocar ele no sorteio.
0: Imagina, quem é que vai querer ele, rapaz?
1: É, mas é o nome, seu. O homem tá depois de 90 anos.
3: Mais de 90 anos?
1: Tá cagado.
3: Parabéns!
0: Quem é que tá mandando parabéns pra mim?
1: É, não, parabéns que o senhor tem mais de 90 anos.
0: Tem 93, rapaz.
1: Ah, é 90.
0: Vou fazer, né? Vou fazer.
1: É, o canoeiro, será que é o César e Paulinho?
0: É.
1: Ou é Tonico e Tinoco?
0: Tonico e Tinoco.
1: Será que é?
0: É.
1: Bom, depois ele pega o seu Nho, e porque o seu Nho falou que foi Tonico e Tinoco, hein? Olha quem chegou por aqui.
0: Quem?
4: Bom dia, seu Silvio. Bom dia, Valdecir. Valdecir, toca a música pra nós ouvir aí, viu? Cheguei agora caminhada, pai. Tô tudo molhado, tô com um pinto molhado.
1: Ah, o Cidão tava caminhando.
4: Se eu acertei, bota no sorteio, viu? Passa o patibuco.
1: Olha, e o Sidão tava no sorteio. E aí ele começou a correr dos cachorros aí do rock. Tá correndo dos cachorros do rock. Diz o Sidão que tá caminhando agora, nessa chuvinha aí, ó. Fazendo caminhada. Ô Sidão, dá pra acreditar nisso? É Brandão.
0: Manda ele comer no restaurante do Joel.
1: Do
0: meu
1: Joel.
0: Amigo, hein?
1: Isso.
0: É nova direção ali, agora a comida é boa.
1: Restaurante Souza.
0: Souza.
1: Logo, logo vai ter o áudio. Brandão está na escuta. Manda um abraço aí para todos que estão curtindo. E toca Anjo Paranaense.
0: Ah, eu sabia.
1: Por quê?
0: É só o que ele sabe pedir.
1: E o do cachorro?
0: O do cachorro só pede uma também, né?
1: Ah, é.
0: Só pede uma.
1: Olha a piada chegando para você rir.
5: Nunca mais. Um dia eu falei pro vovô assim, mas vovô, o senhor com essa idade toda é um menino, é jovem. O senhor não vai ficar velho nunca. E ele me respondeu,
6: meu filho, o homem só percebe que tá ficando velho. Ah, é quando o trabalho começa a dar prazer. E o prazer começa a dar trabalho.
5: É. Pra mim, não. Eu não tenho prazer, não, no trabalho, não. É, que coisa de louco é essa? Onde é que já se viu? Eu ia levando o vovô no médico e ia passando perto de uma fazenda, uma estância linda. Uma coisa linda, que é uma pintura da estância. O vovô...
6: Meu filho, para o automóvel, para o velho, tem que fazer xixi.
5: Parei o automóvel, o vovô foi no costadinho da cerca. Tava lá o pobrezinho fazendo as necessidades. Quando deu o trimilico, ele me disse...
6: Ah, meu filho, nada melhor do que a gente mijar no que é da gente.
5: Eu falei, nossa, vovô, essa fazenda aí é do senhor? Ele falou,
6: não, mas as botas são.
1: Esse é seu Iô.
5: Então, peguei o vovô e a vovó, botei no automóvel e levei pro zoológico pra passear. Ah, beleza, ver os animais, tudo lá, né, os outros... De repente,
7: imagine poder criar o
1: Opa,
7: que
1: de repente.
0: É você.
1: Imagine poder criar. Agora.
5: A gente passeando por ali, o guia do zoológico viu o casalzinho de idade. Opa, temos aqui um casalzinho com 80 anos de casado. Vamos falar sobre a vida dos animais. Todo ser vivo ama. Temos ali, por exemplo, o leão que namora com a leoa 40 vezes por mês. A vovó falou, tá vendo, velho? Temos ali o macaco que namora com a macaca 30 vezes por semana. Diz a vovó, tá vendo, velho? Temos ali o coelho que namora com a coelha 50 vezes por minuto. Diz a vovó, tá vendo, velho? E temos ali atrás o rinoceronte. Ah, o rinoceronte namora com a rinoceronta uma vez só por ano. Diz o meu avô,
6: tá vendo, velha?
5: A vovó falou, deve ser por isso que tem chifre até no nariz, né?
1: É caso de véio, né?
0: Epa!
1: É caso de véio isso aqui.
0: Não, aí não. O
1: que entrou aquela propaganda lá no meio? Essa coisa do seu
0: eu quero que você me grave.
1: Ah. Do restaurante.
0: Do restaurante do Souza aí. Rodaí também.
1: Que... Será que tem churrasco também?
0: Churrasco tem na casa dele.
1: É na casa dele? Uhum. Ah, então tá bom. Churrasco, bom chimarrão. Alô, você. Tá aberta a programação. Hoje tem sorteio. Mas será que hoje tem sorteio? Que o seu Ion não falou nem uma vez. Canoeiro!
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1: Tô ligadinho, louco!

0: Pássaro Sininho. De quem que é essa música aí,
1: senhor? Essa música aí, você já sabe quem é que gosta. É ele que tá ligado conosco. O prefeitão Mota.
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0: Isso.
1: E também, Soutinho.
0: Seu Tino.
1: O nosso patrão também tá ligadinho conosco, ele tá brabo conosco, nós não mandamos música para ele,
0: mandamos
1: rapaz.
0: Mandamos.
1: E o homem da baleia, como é que é o nome dele?
0: De Souza.
1: O Jonas de Souza também.
0: E esse aqui?
1: É.
0: O homem da baleia?
1: Esse é da baleia.
0: Mandou um abraço. É, quem mais aqui tá curtindo? Meu amigo também tá curtindo aqui, né?
1: Quem que é teu amigo?
0: O meu amigo aí, o Tilaco, grande Tilaco. Conhece Tilaco?
1: Conheço.
0: Mandou um abraço aí. Tilaco tá ligado aí na programação também. E você que estiver ligado, já sabe, pode falar.
1: Hoje tem sorteio, hein?
0: Hoje tem sorteio.
1: Tem sorteio.
0: Depois do comercial ou não?
1: Não, lá no final.
0: Lá
1: no final.
0: Olha aqui o cachorrinho.
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0: O cachorrinho escuta a nossa rádio.
1: Não.
0: Escuta.
1: É.
0: E aí ele fica latindo quando a gente fica falando, que diz que a gente fala demais. Foi ele que falou.
1: E o Zé Pintor nada?
0: Zé Pintor nada.
1: Ué?
0: O Zé Pintor também não. Hoje tá todo mundo descansando.
1: Mas eu quero eu vou mandar uma música para ele.
0: O que que a passarinha... O que que o passarinho diz pra passarinha?
4: Ei, meu amorzinho.
0: Não. Vamos tomar danoninho. Vamos danoninho. O que que é? Não, é danoninho. O passarinho falou.
1: Senhor entendeu? Quer de tomar, né? Danoninho.
0: Essa foi boa. Vem pra cá você também. Um abraço especial. Daqui a pouco a gente volta. Você não gostou do danoninho, não?
1: Eu não gosto disso.
0: Não?
1: Não.
0: Já nós estamos de volta. Alô!
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0: Já estamos de volta na programação da sua madrugada, né? É que nós começamos 5 horas.
1: Que 5, rapaz? Você não viu que eu cheguei aqui 4 horas?
0: É, disse que você veio caminhando hoje na chuvinha.
1: Ainda na chuva.
0: Da ginástica?
1: É.
0: Esse é o segredo do seu...
1: Nem cachorro não tinha na rua.
0: Nem cachorro tinha
1: não
0: na rua.
1: Tem.
0: Esse é o segredo do seu eu viver mais.
1: Não.
0: Olha, tinha assim.
1: Cuidado.
0: Opa.
1: Não me chama de cachorro, rapaz.
15: Opa, bom dia, Jair Silva, tudo bom? Tudo tranquilo? É o Oscar.
0: Canta
15: pra nós aí a música aí, Goiânia e Paranaense. Meu recanto, meu paraíso.
1: É.
15: Aí eu ofereço para todos que estão escutando o programa de vocês, tá bom, parceiro? Um bom dia, um bom domingo para vocês e para todos os ouvintes. Valeu, parceiro?
1: Eu sou capaz de dizer quem que é esse cara aí, rapaz.
0: É?
1: Esse é lá do São Jorge, chama-se Oscar.
0: Oscar, esse Oscar. Aí mesmo.
1: Esse aí, te digo, e é gente boa, hein?
0: Adivinhou, hein? Não vai jogar água na cabeça dele.
1: Não, então. Quando ele tá dormindo, te digo uma coisa.
0: Fala em dormindo, deixa eu ver aqui, ó. Olha, piadinha, dois amigos se encontraram depois de muitos anos, viu? Aí um falou, casei, separei, já fizemos a partilha dos bens. E as crianças? O juiz decidiu com quem ficaria, ficaria as crianças com aquele que mais bens recebeu. Ah, então ficaram com a mãe? Não, ficaram com o nosso advogado, que foi o que mais recebeu. Tá risada, senhor? O senhor não riu?
1: Eu? Tenho que fazer cócega.
0: Uma piada tão boa, essa que eu inventei. O que é a lua de expulsão?
1: Boa, boa mesmo.
0: É
1: aquela do Jacinto, rapaz.
0: Do Jacinto. Falando nisso, Jacinto, o senhor recebeu flores? Não recebeu flores da floricultura? Nem comprou uma flor lá para
1: o dia dos namorados? Sai para lá com flor da floricultura.
0: Por quê? Não é daqui. É da floricultura lá em cima.
1: Floricultura lá perto da rodoviária.
0: Isso, o senhor já ali. O senhor já estava meio assustado.
1: Eu dei um cravinho para ela.
0: Depois, Depois de quantos anos tem de casado mesmo, senhor?
1: Outra vez?
0: Aí o senhor deu só um cravo?
1: Pois eu sou um cravinho.
0: Depois que ela largar o senhor vai ficar chorando. Aí o senhor vai ter que chamar o advogado. Aí quem vai ganhar mais dos bens é o advogado.
1: É? Eu vou dar um presentinho pra você.
0: Pra mim?
1: É.
0: Ixi.
16: Chega,
0: o que que é, será?
17: Vá caçar um serviço.
0: Não, isso aí não. Taicinha?
16: Prefiro não comentar.
0: É, prefere não comentar. Então tá bom. O que que é?
1: Um danoninho.
0: Um danoninho. O senhor gostou do passarinho, né?
1: É passarinho. É. Música no show.
0: Vamos ver quem tá mais aqui em busca do seu rádio. Bom dia. Eu queria ouvir a música com Zico e Zeca, A Caneta Enxada, a Josefina Pazini, ligada na programação, né?
1: Mas ela não trabalha.
0: Ela trabalha, a Caneta Enxada. Bom dia, bom dia. O outro mandou aqui, ó. Tá com o fogão...
1: A lenha.
0: Aceso.
1: Fogão aceso.
0: Tá aceso. Tá. A minha sogra também tá lá curtindo a dona Sara. Não, dona Ara. Não, a dona Sara.
1: Iara.
0: A dona Iara. Eu sempre... É que eu misturo a sogra. Fala nisso, o senhor sabe por que que Adão não tinha sogra?
1: Sei.
0: Sei. Por quê? De Deus sabe, né? Porque ele morava no paraíso.
1: E por que a Eva não tinha marido?
0: Não, a Eva tinha marido.
1: Quem era o marido dela?
0: É o Adão.
1: Quem é? Ah, é o Peladão.
0: É o Adão. É o Adão. Bom dia, senhor. Queria participar do sorteio. Sou a Neuza. Tô ligado na programação. Alô, Recanto. É o seu Recanto, senhor?
1: Recanto, sim.
18: Nô Silva está de volta no varandão da Casa Grande.
0: Eita, nós, Goiânia e Paranaense.
1: Mas não esqueça aí dele.
0: De quem?
1: Do Joel. Vai comer boa comida.
0: Restaurante
1: lá no Restaurante Souza.
0: Vamos lá. Pipi, Coracocó.

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0: Cocó. Eita, nós, né? Tá vendo aí, ó?
1: Ai, ai, ai.
0: Palavra bonita que você chama educação.
1: É, eu tava tomando um cafezinho aqui, né?
0: É, cafezinho gelado.
2: Que hora que esse programa vai acabar?
0: Ah, não sei. Que hora vai acabar hoje, hein?
1: Criado, nem começou.
0: Olha, se você, o nosso amigo lá, o homem da relojaria, Valduga, tá curtindo também, né? Um abraço pro Valduga. Seja bem-vindo à nossa programação.
1: Seu vídeo também.
0: É. E você vai mandando o seu recadinho aí no 3565-1033 para participar do sorteio, tá?
1: Você ganhou o presente Dia dos Namorados?
0: Ganhei.
1: O que que você ganhou? Um danoninho?
0: É, não, uma blusa.
1: Uma blusa? Essa aí. É. Bonita, né?
0: Olha, opa, bom dia, o Lucão está na escuta. Ô, Lucão! Lá do Poça Mai. Mandou dizer que está na escuta.
1: Tá.
0: Manda um abraço pro Lucão aí. Lucão!
1: Ele não vai vir,
0: é? É, e daí vai ter aqueles convidados aqui, daí...
1: Hoje convidado, vai... você também não quer em nada, né?
0: É, chegou agora.
1: Chegou, ele aí. Chegou. Chegou o homem do chapéu.
0: Oi?
1: É o homem do chapéu aí.
0: O alemão, opa, tudo bem? O alemão tá viajando, tá?
1: Tá.
0: O alemão tá viajando.
1: Sei.
0: Ele já mandou um recado aqui. Estou em viagem, mas um abraço todo especial pra vocês. Sejam bem-vindos aqui à nossa programação. Não perca tempo, venha para jornal que é legal. Deixa eu ver quem mais está aqui. Eu vou entrar na internet agora, senhor.
1: Sim.
0: Porque o pessoal da internet está participando mais do que o pessoal aqui. Do... e aí eu vou ter que entrar na internet aqui para me ver. Eita, nós. O pessoal da internet hoje participa mais do que o pessoal que está... Eu não sei, acho que o pessoal está dormindo, né?
1: Não é, rapaz.
0: Ah.
1: Estão nervosos.
0: Olha.
1: O Brasil perdeu? Perdeu, não.
0: Bom dia, Gabriela Araújo, Paulo Batista, alô, Luizão, Alessandra Lima, Edivaldo, meu amigo Edivaldo, né? Fabiano Oliveira. Bom dia, Clério Batista, Christian Spor, a Flávia e também a Odília dos Santos, Marco José, Delci Miranda, Jair Botini, tudo para participar do sorteio. Nelson Fleck, a Daiane Tavares, Everton Luiz e Ávila Eduarda, o David Cunha, o Rogério Vieira, Maria Lopes, Lisa Valnier, Maria José, Sabe e Terezinha. Né? Um abraço para Marisa Machado, Clayton Bach, Claudimar, Dulce. Né? E também um abraço aí para Bia Borges. E o Vinícius, não, aliás, o Vinícius, não sei não, mas ele tá com a camisa do Brasil. Será que não é o Vinícius lá que tá jogando, não? Hã? Não tem o Vinícius jogando lá, não?
1: Tem.
0: Ah, então deve ser ele. Marlene Alves e também Júlio César. Um abraço todo especial pra vocês.
1: E o pintor?
0: Brasil.
1: E o pintor?
0: O pintor nada.
1: Não. E tá o Clayton? O que aconteceu com o Clayton?
0: O Clayton deve estar de férias de novo.
1: Não, que férias, coisa nenhuma.
0: Deve estar de férias.
1: Não. Quem podia pegar férias era o vereador.
0: Ah, o vereador?
1: Mas o vereador disse que com ele tem que ser trabalhar, rapaz.
0: É mesmo?
1: E trabalhar para mostrar que ele ganhou os votos de confiança e está trabalhando.
0: Ah,
1: sabe que está trabalhando? Mas eu vou fazer o seguinte.
0: Agora
1: eu vou chamar ele aqui. Então, bom dia, vereador.
3: Bom dia. Prazer em estar aqui com essa dupla maravilhosa, hein?
0: É nós.
3: É isso.
1: Qual é o mais bonito das nós dois?
3: Sim.
0: É eu que eu tô com a minha blusa aqui nova que eu ganhei do Dia dos Namorados.
1: Que é namorado? Quem é que vai querer uma coisa feia dessa aí?
0: Você viu lá a menininha, né? Eu sou casado com a menininha. E olha a visita do vereador, o homem do chapéu.
1: Esse é o homem do chapéu, esse aí, o próprio Jonas, certo? Nosso amigão aqui, falou, este é do bom, falou pra mim.
0: Mas eu acho que ele tem muito chapéu, né?
1: Tem.
0: Ele tá sempre com o chapéu na cabeça.
1: Não, mas ele troca todo dia um.
3: Isso aí, né? Costume.
0: Ah, tem costume.
3: É aquela tradição do serviço no sol e tal, né? E acostumamos
0: Entendi.
1: Mas, pare, o vereador não trabalha, rapaz. O vereador só vai buscar o pagamento.
3: Não, tem que correr.
0: Se fosse assim, eu também ia ser candidato. Né? Se fosse só para buscar o pagamento.
3: Tem que correr atrás.
0: Tem que correr atrás, né? Fazer projetos.
1: Para você, eu vou fazer o seguinte.
0: Lá vem ele.
1: Não, eu vou te dar um presente hoje. Um danoninho.
0: Não quero danoninho.
1: Não quero.
0: Eu contei a piada para ele, não sei se...
1: Não, esse é nosso, rapaz. Esse aí é nosso.
0: O que a passarinha diz para o passarinho? É, vai dar no ninho, né? E agora ele está com esse negócio de dar no ninho na cabeça.
1: Muito bem, vereador, o senhor está aqui. Vamos fazer uma pergunta para ele. Está ficando boa a rua aí, né?
3: Isso, está. É, esse foi um projeto aí que eu acho que, pelo que eu tenho de conhecimento, foi os próprios empresários, né, que reuniram-se e acabaram elaborando o projeto, né? Através da associação aí, né, comercial, industrial, e que também deu alguma força, né? Mas principalmente foi os empresários, os comerciantes aí dessa avenida linda aí, né? E solicitaram uma melhoria. E está sendo realizada aí, né? Vamos ver como é que vai ficar. Eu creio que vai ficar bom, né? Melhorar o espaço, ficar mais amplo, assim, para a população poder chegar, estacionar o seu carro, estar mais tranquilo aí, visitando os comércios aí e visitando aqui vocês também, né? A Rádio Jornal, esse programa de vocês e todos os domingos de manhã aí.
0: Agora
3: né?
0: é FM.
3: Aí, ó, que bom, viu? Parabéns para vocês aí que estão despertando o povo de Moisés.
0: O velho tá falando estéreo.
1: É mentiroso, rapaz.
0: Não. Sabe que eu tava pensando que nessa avenida aí nós temos muitos. É promoção, eu era da cultura muitos anos atrás.
3: Sim.
0: E daí nós tínhamos até carnaval de rua, fazia tudo. Isso. Porque daí ficou aberto igual aquele tempo, né? Deu uma saudade quando estavam fazendo aí. Né? Eu encostava o caminhãozão lá em cima, não tinha rua coberta, senhor. Eu encostava o caminhão lá em cima e era o seguinte: eu ficava na frente e os outros ficavam atrás. Não, não entendo isso. Eu ficava na frente dançando e os outros atrás. O senhor ficava atrás também?
1: Sai pra lá.
3: Na verdade, essa rua aí, ela é uma das principais, né? Do município. Nós temos algumas ruas bonitas, né? Como, por exemplo, a Willy Bart, tem esta aqui, tem aí a Rua Coberta, tem a... Sim. Né?
0: Tem aquela também que... A avenida que desce lá.
3: Isso,
0: vai lá pro lado do Parigô lá.
3: É.
1: Avenida bonita. Agora, bonito tá aqui, né? Essa praça nova aí.
3: Isso.
1: Vai ter um chafariz ali?
3: Vai ter um chafariz. Até ontem eu estive visitando ali e vendo ontem também. Todos os dias a gente passa por ali, né?
0: Uhum.
3: E tá ficando realmente muito bonito. Agora tá, achei legal aquele Eu Amo São Miguel ali, né? A gente passa quando desce aí para Santa Catarina, Rio Grande e outros locais. Todas as cidades têm esse slogan aí, né?
1: Tem.
3: Eu amo a tal cidade, eu amo minha cidade e tal.
0: Faltava aqui.
3: E ali faltava e agora com essa pracinha bonita aí tá ficando bom, né?
1: E me explica, lá perto do sindicato dos... municipal, ali estão fazendo uma obra grande lá, passei lá na frente e diz assim... Casa da Mulher.
3: Exato, estão fazendo sim, começaram a fazer.
0: A Casa da Mulher vai ser um...
1: Mulher Paranaense.
3: É.
0: Ah, tá.
3: Esse foi conseguido, né, através do
0: esse é para consulta, para tudo?
3: Não. É, de uma deputada, se não me engano, a deputada Leandre, parece que foi
1: Tal Ponte. Leandre, né?
3: Que veio trazer a notícia boa, né, do governo do estado. E essa Casa da Mulher vai ser um marco, né, para a mulher são-miguelense, quando tiver lá suas dificuldades, que você sabe que no dia a dia, né, no decorrer das famílias, que sempre tem as suas dificuldades.
0: Sempre.
3: E quando precisar de um apoio, precisar de algo que seja voltado realmente à mulher, né, à família da mulher ali, que está muitas vezes sozinha, com seus filhos, passando por dificuldades ou isso, aquilo, né? Vai ter ali uma casa acolhedora, né, para ajudar, para estender a mão, para aconselhar, com psicólogos, com pessoas que vão auxiliar no dia a dia para que a mulher possa estar cada vez melhor, né? Que a mulher, ela é tudo, né? Quem seríamos nós sem as mulheres, né?
0: No tempo do seu Iô já é diferente.
1: Eu não gosto de mulher.
0: Não, eu não estou falando como é que é. No tempo do seu Iô, lá de 1940, era difícil.
1: Eu gosto só da minha.
0: Ah, tá. E a casa do homem não vai ter, não?
1: Do homem tem a cadeia.
0: Mas ele já fala direto, do, né? Ele nem prepara, gente.
3: Eu acredito que a casa do homem principal é o trabalho, né?
1: É o trabalho.
3: O trabalho na empresa. E também em casa, é claro, né? Com a família, que é importante a família reunida. A família é a base, né, de toda uma sociedade. A família é a base da casa, né? A família é a base do nosso município, a família é a base do país. A família é uma instituição abençoada e criada por Deus, né?
1: Foi.
3: E sendo assim, é uma instituição que nós podemos dizer assim, que desde o princípio ela surgiu, deu certo, né? Deus que fez homem e mulher, família, né, para progredir, ter muitos filhos e estar aí como nós estamos hoje, né?
0: Aliás, o município de São Miguel tem muita construção. Os idosos também, né? Eu falo os nossos velhinhos da melhor idade, vai ter a casa lá em cima, né? Aquela construção linda, maravilhosa.
3: Isso.
0: Queria que fosse para todos, né? Que estavam precisando, mas tem uma meta para ser cumprida.
3: Condomínio, né? Condomínio do idoso, né?
0: Condomínio do idoso. Eu falo melhor idade por causa que quando eu vejo o senhor assim. Esse dia ele ficou doente, estava até o Clécio lá esperando ele. Não, isso aí não.
3: Não é para tanto.
0: Essa não pode contar, né? Aquela que o Clécio estava esperando o senhor lá no hospital.
1: Coloca aí.
0: Tá bem ele.
1: Para um pouquinho.
0: Condenado por amor?
1: Não, nada disso aí. Agora é o seguinte: quem vai governar o mundo é a mulher.
0: Eu sabia que ele ia colocar essa música.
1: Quem vai governar o mundo é a mulher.
0: Então, enquanto isso, vai falando aí que eu vou procurando aqui.
1: O negócio é o seguinte, eu quero contar para o senhor que abriu um restaurante, abriu não, continuou, ali onde que era o Oda, agora é do Joel. Conhece o Joel, né? Aquele motorista de aplicativo.
3: Sim.
1: Ele é o dono.
3: Olha aí, ó.
1: Vai lá comer lá. Que ele disse assim, que vereador lá come de graça.
3: Opa!
1: O senhor prefere o que comer? Uma comidinha de leitão ou de peru? Qual é que o senhor prefere?
3: Olha aí, ó.
1: Qual?
3: É como é que diz? Um leitãozinho aí.
1: Um leitãozinho ou uma lavaginha,
3: sabe? Né?
1: É comida de leitão, eu falei, não. Não comeu leitão.
0: Ah, tá.
1: É comida de leitão.
3: Ah, tá. Então é diferente.
0: E esse rapaz que está aqui fotografando?
1: Esse é filho dele, rapaz. Vai dar uma boa noite.
3: Mais velho, é o Maicon.
1: Bom dia.
0: Mas eu imaginava,
1: chega aqui, rapaz.
0: Eu imaginava que ele era pequenininho. Tinha uns 20,
1: vem aqui.
3: Ele é fortinho mesmo.
0: É mesmo?
1: Esse aí domina o som ali da Igreja Assembleia de Deus. Ele é o chefe lá.
0: É mesmo?
1: Não está vendo que ele é tipo meu índio, é chefe, né?
0: É mesmo?
1: É.
0: Não, mas é que eu estou achando engraçado aqui o seguinte... É que o vereador aí tem alguma coisa que tá alisando o rostinho dele aí, tá com carinha de novo. Nós que somos filhos, estamos com carinha de mais velho, o que está acontecendo?
3: Pois
0: é. Quer ver ele falar que é a barbinha, aquele rapa, tudo? Né?
1: Não. Bom dia, moço.
4: Bom dia.
0: Olha, bom dia.
1: Ele
0: é o sonoplasta da igreja?
1: É.
4: A gente há um bom tempo aí, estamos na área da comunicação aí, na parte de técnico de som, sonoplastia. Estamos aí há 25 anos.
0: Só 25 anos?
1: Pouquinho, né?
4: Só 25 anos aí.
0: Minha idade?
1: Bem na idade que eu nasci, né?
0: Olha, o senhor nasceu, 25 anos, né? A Assembleia de Deus é ali?
3: É do centro aí.
0: A do centro, central, né?
4: Isso, a missão.
0: A missão, tá. Que tem aí aquela que trabalha Esqueci o nome dela. Ela trabalha na Câmara também, não?
3: Ah, tem a
1: Belém,
3: Sônia.
1: Belém.
3: A Sônia trabalha ali, né?
0: Quem vai esquecer? A Sônia
1: é
0: na Belém. Ah, tem.
3: A Sônia trabalha na Câmara, né?
0: Isso, e ela da Assembleia...
1: Da Missão
0: também. Da Missão também, viu?
3: Missão.
0: Eu tô ligado.
1: Pode ser. A mulher vai. Vamos lá.
0: Quem vai mandar no mundo?
1: É.
0: Então já a gente volta.
1: Vamos lá.
0: Enquanto isso, eu vou conversando aqui com o Sonoplasta. Jornal! Pra você que tá ligado, pra você que tá curtindo. Vamos lá!

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3: Ué, o senhor parou de falar por quê?
4: Eu fiquei com medo. Isso. E aí, esse lobisomem aí do lado, por quê?
3: É, o lobisomem, não. Ah, eu tenho que achar o lobisomem aqui, que não.
4: Vereador, o senhor me diz uma coisa. O senhor trabalha ali na Câmara. Não tem muito... Não tem, né?
5: Não tem.
4: Não tem, né?
5: A Câmara hoje de São Miguel do Iguaçu... É, tem muita harmonia, né? Assim, é claro, existe algum pequeno quando vai debater um projeto, claro, né? Até que se ajuste, até que as coisas se acertem, né? Mas somos todos ali companheiros, amigos, tranquilo, assim. Não existe aquela oposição ferrenha, não existe aquela situação, porque eu sou isso ou aquilo. Não, somos todos vereadores e todos temos que procurar fazer o nosso papel para que a cidade possa ir bem, né? E para que o executivo possa realizar os projetos que ele tem a ser realizado. Então, o dever da Câmara é esse aí, né? Ajudar a cidade fazendo aquilo que o executivo propõe que seja bom para a população, né?
4: Muito bem, eu quero que o senhor peça para o prefeito colocar um guarda ali. Vai ter aquele chafariz ali, que o Valdeci falou pra mim, eu não tomo banho, eu vou tomar lá.
3: Mas é claro, eu tenho um netinho que já tá contando o tempo já, o netinho. Ele vai naquele

0: no outro, pequenininho lá. Água. Eu tenho 2 aninhos. Uhum. Aí quando ele vê aquele ali, então ele vai ficar.
1: Ah, louco. Vai ficar feliz, né?
0: É, porque ali vai ser muito massa.
1: Vai ficar bonito ali, vai ficar. Já está e vai ficar mais bonito ainda, né? Vai.
0: Muito bem. É. E o que eu estou notando em São Miguel também, que faz tempo, né? A gente não vê mais andarilho na rua, né?
1: É verdade.
0: Faz tempo que nós não.
1: Deu uma tranquilizada.
0: Deu uma tranquilizada, né?
2: É. Como que eles não. E eu?
0: Eu sabia que o velho ia falar. Eu tava já. Eu vi, por isso que eu comecei a falar do andarilho.
2: Eu venho de madrugada de lá aqui.
0: Olha, ó, tem um andarilho.
2: Vem, pezinho fazendo assim, ó.
0: Ele vem.
1: Vamos fazer um exercício, né?
0: 5 quadros, eu acho que é isso que tá deixando ele viver mais.
1: Já.
0: Já foi 4 vezes e voltou. Não, é pra ir voltar lá.
2: Um dia aconteceu. Que ele me carregou nas costas.
0: Aconteceu. O velho congelou aqui, tivemos que chamar o SAMU. Sorte dele que o SAMU chegou em 3 minutos.
1: Chegou rápido.
0: Pra carregar ele teve que 8. Eu falei, meu Deus, não, esse homem magrelo aí, pesado desse jeito.
1: Mas viver muitos anos assim é uma dádiva, né? É uma dádiva de
0: sorte,
1: Deus, né?
0: É sorte.
1: Tem que se agradecer muito a Deus.
0: Claro, porque... aí, ó. Todos que nós vemos aqui que já faleceu, 60, 65, 68, 70, né? Que faleceram, que Deus tenha nossos amigos aí que de São Miguel do Iguaçu, que é nossos ouvintes da Rádio Jornal, né? E o seu Iô aí tá no 93,
1: mas é importante.
0: É
1: só agradecer a Deus, né?
2: E você vai ver ainda comigo.
0: Eu vou ver ainda?
2: Vai.
0: Será? Ele sempre fala que quando eu estiver lá deitado, ele vai falar, negão, já foi, hein? Eu falei, não, tô aqui. Vamos lá, de longe também se ama.
2: Vamos lá.
0: Quem que ama de longe?
3: Lá para Toledo, hein? Está de volta, no varandão.
0: Lá para Toledo?
2: Toledo, pedindo. Mas então. Mandando.
0: Então vamos lá.

0: Eita, modão gostoso, pra você que tá ligado, pra você que tá curtindo, um bom dia, seja bem-vindo à nossa programação. Gente, deixa eu mandar um abraço todo especial pra Iris. Alô, bom dia, estamos na escuta, abraço a todos aí, valeu, dona Iris.
1: Lá em Toledo, hein?
0: Lá em Toledo, Severo.
2: Alice Gonçalves e o Silva, que é de São Jorge, Severo. Toca pra nós assistir as águas do Rio São Francisco, oferece para todos que estão assistindo. E eu estava assistindo esse vereador aí falando do negócio da Câmara, o serviço que tem para fazer. Será que ele já veio aqui para São Jorge aqui para ver esse asfalto que está aqui, ó? Tem um asfalto aqui de São Miguel para São Jorge, tá péssimo essa parte aqui. Se eu fosse um vereador, a primeira coisa que eu ia botar o projeto na Câmara era esse asfalto aqui, que eu tô vendo, né? A gente não sai para as outras partes, mas para nós aqui o que tá necessitando é dar uma recapada nesse asfalto aqui, tá?
0: Ah, ainda bem.
2: Para estoporar os pneus de carro com essa buraqueira aqui tá muito fácil, certo? E toca para nós assistir, oferece para todos que estão assistindo. E parabéns para o seu vereador que conversou aí. Obrigado por ser atendido, tá?
0: Beleza.
2: Eu quero participar da premiação.
1: O negócio é o seguinte: por que asfalto para ele? Ele não tem carro, anda a pé que nem eu.
0: Não, mas tem, ele tem. Não
1: tem nada. Anda a pé que nem eu,
0: ele
1: rapaz.
0: Ele tem um Uno.
1: Anda de bengala que nem eu, rapaz.
0: Ele tem um Uno zero.
3: Ele tem caminhoneta.
0: É.
1: Então são mentirosos.
4: Bom dia, senhor. Bom dia, Valdeci. A Islanda. Queria a música Barboleta Azul.
0: Barboleta.
4: Quero oferecer para todos os ouvintes e amigos. E para o meu irmão Edilson.
0: Barboleta.
4: Lá do Mato Grosso. E minha cunhada Lucelma. Para a Analice, o Rafael, para a dona Nina. Para o Dilmar, Mafalda e a Zabete. E para todos os amigos ouvintes. Então, escutando a Rádio Jornal, quero participar do sorteio, se tiver sorteio.
0: É, e a nossa amiga Iris, que é a música de César e Paulinho. Ah, minha saudade, saudade matadeira. Saudade matadeira. Bom dia! Deixa eu só rapidinho aqui, a Cleusa Renzen, também o Vieira está curtindo. A Delson Bernardo da Silva, alô Carolina Massará. Ela fala que eu sempre erro o nome dela. A Renata Bagatim. Não vai entrar ainda. Olha, já entrou o comercial. Corta. Rosilene de Oliveira. Alô Luciana Campos. Também a Sueli Andressa. A Valdete Silva. Mauro César. A Poli. A Aninha, lá de Medianeira, ela esse dia ganhou R$60, ela tá lá curtindo, ela tem 12 anos. Eu não perco um programa desse véio. Ai, eu não... Ainda bem que é esse véio aí, né? Alô, Kemily, um abraço, criançada aqui, Leandro Henrique, Luiz Carlos Souza, alô, Rosnete, a Cirlei Teixeira, alô, Gislaine, também Celso Moura, Marli Santos, Álvaro Sampaio, tudo pro sorteio. Daniel Lagnani, Menezes e também a minha amiga Michelle, tá bom? E o que foi, Raquelzinha? A Raquelzinha falou que prefere não comentar.
5: Vai caçar um serviço?
0: Vai caçar um serviço. Tá aí, então, vai caçar um serviço no nosso vereador. Amigo vereador, tem que falar pro Severo que lá, aquela BR lá é da prefeitura? Manter aquele. Não, é da prefeitura. Não é PR, né? PR quando o Paraná. Então, por isso, o Severo tem que ter muita calma nessa hora. Algum projeto já está sendo feito para isso, viu, Severo? É só ficar no aguardo. Tô certo ou tô errado?
6: Tá certo, tá certo. Então, ali nessa asfalto que vai a São Jorge. Tem um problema ali meio crônico, que é aquela base que ela cedeu, né?
0: Sim.
6: Aquela base ali, a gente esteve conversando com o prefeito há dias atrás, e essa base ali, principalmente aquelas partes que afundou, tem, acredito eu, um 30% ali que vai ser removido todo, colocado outra base nova, porque não adianta chegar ali e jogar uma massa asfáltica para tampar o buraco, porque a base embaixo ela está é cedendo, né? Então, colocando ali daí a base embaixo, depois pode ser colocado mais ou menos conforme foi feito agora para a Aurora.
0: Ah, sim.
6: Né? Onde tinha, que estava a base, afundou a base, né?
0: Uhum.
6: Foi arrancado todo fora, tirado fora aquele material e colocado ali em torno de 50, 60 centímetros de pedra embaixo primeiro, bem batido com o rolo compactador, é o que tem que se fazer também nessa da São Jorge, né?
0: Uhum.
6: Que fazendo a base dela, aí ela aguenta, senão não adianta chegar ali e jogar um asfalto lá para tampar o buraco, porque o buraco cada vez vai ficar mais grande,
0: passa,
6: né?
0: Passa 10 dias, né?
6: Isso na conversa que nós tivemos com o prefeito,
0: uhum,
6: já...
0: Atenção, já, São Jorge!
6: Já está na mira ali para se fazer.
0: Uhum.
6: Então vai ser recuperado aquele asfalto ali, sim. Eu creio que vai melhorar muito aí para a população da São Jorge e os demais moradores da região ali, né? Ficar um asfalto bonito ali, conforme ficou o asfalto da Marfim, né?
0: Uhum.
6: Que já está sendo aquele que está sendo feito agora também, da São Jorge à Vila Rural. Ali já está.
0: Já está pronto também.
6: E tem muitos outros projetos aí que está saindo do papel e que vai ser muito bom, é claro, para a população de São Miguel do Iguaçu.
0: O Davi Souza está dizendo: bom dia, senhor Severo. Tem razão, os vereadores têm que andar mais no município, mais do que já anda, né? Já anda um monte, né? Os vereadores não param. Gente, não dá para responder todas as perguntas aqui que vocês estão fazendo, porque tem que ser um dia daí, tem que ser o vereador só para responder essas perguntas, porque daí vocês mandam a pergunta, a gente manda para eles, né? Uhum. E aí eles vêm um dia só para responder daí todas as perguntas, porque tem perguntas que o vereador não tem como responder agora.
6: Eu mesmo tenho muito conhecimento,
0: uhum,
6: porque eu os primeiros 4 anos de mandato do seu Mota ali, né?
0: Uhum.
6: A gente foi secretário de viação.
0: Sim.
6: Né? E sendo assim, a gente conhece as estradas todas e tem esse conhecimento.
0: Sim.
6: Quando dá esse período de muita chuva aí, a estrada ela realmente castiga, né? Castiga, uhum, as estradas, castiga tudo. Mas na medida do possível está sendo restaurado ali o cascalho, né? Eu sei que muitas pessoas precisam disso para chegar no seu sítio, para chegar no seu aviário, no seu chiqueirão, aonde tem as vacas leiteiras, né? Mas na medida do possível, nós ainda falamos com o prefeito essa semana, ele está atendendo e está mandando o pessoal a campo para fazer esses reparos, principalmente aonde se atola um caminhão, aonde se um ônibus tem dificuldade para passar. Isso aí está sendo atendido e graças a Deus que temos ali na pedreira, tem um pouco de pedra para atender essas partes mais de emergência.
0: Então tá bom, tá aí o vereador, né, que vai falar de algum projetinho rapidinho. Nós temos... 4 minutos, não dá tempo para falar.
6: Então,
0: não,
6: a gente sinalizou e fez alguns pequenos projetos, né?
0: Uhum.
6: Indicações ao prefeito, como da revitalização da Praça da Bíblia aqui, a gente passou ao prefeito.
0: Sim.
6: Tem outras indicações, outros projetinhos que a gente passa também. E na medida do possível, eu creio que nós seremos atendidos, né?
0: Uhum.
6: E no mais, eu quero deixar aí um grande abraço, né, para toda a população de São Miguel e se colocar à disposição a Câmara Municipal, através da nossa presidente, a Juliane Dandolini, está fazendo um trabalho um trabalho lindo, um trabalho bom, um trabalho que traz os benefícios para São Miguel do Iguaçu através da Casa de Leis, promovendo assim a criação da lei. Porque o prefeito envia o projeto e a Casa de Lei ali é que aprova o projeto para que seja o prefeito sancione e faça a obra.
0: É,
6: né?
0: Porque o serviço do vereador é fiscalizar e fazer
6: e legislar,
0: aprovar os projetos, legislar
6: fazer
0: os projetos
6: leis.
0: Que o governo manda. Né?
6: Exato.
0: E isso começa lá em cima do presidente, vai para o Paraná, município. Um dia eu vou ser prefeito. O seu e eu vai dormir. Obrigado, hein, por ter vindo. Ó, essa pergunta aqui eu vou passar para ele depois, aí da próxima vez que ele vir aqui, que o seu e eu vai convidar ele. Né? Aí,
1: pode falar.
0: Mas ó, uma pergunta aos vereadores, que se eles andam a pé nas ruas da cidade, porque nas ruas principais quase não tem calçados. Mas aí já está sendo resolvido isso, né?
6: Está sendo. Já tem o projeto para que a cada...
0: Antes tinha calçado demais.
6: Cada proprietário realizar, né? Uhum. Mas tem bastante...
0: Acho que ele quer dizer
6: que... Avenidas que foi revitalizado, isso. Que está sendo revitalizado novamente.
0: Não tem calçado.
6: E onde não tem calçado totalmente, está sendo visitado para que possa a pessoa fazer a calçada, ou o município fazer também, para que ela possa... depois a pessoa pode até mesmo... no IPTU ser lançado algum tipo de algo para que as pessoas façam a calçada, né?
0: Muito bem. Daí cada um é responsável por sua calçada.
6: Cada um na sua.
0: A Taicinha está perguntando: e as pessoas que não enxergam, as pessoas que não enxergam, andam em cima da calçada, tem a lista, né?
6: Tem que ter
0: a guia. Agora tem que ter a guia, né? E ela está falando que de vez em quando algumas pessoas não... Ixi, se for, você vai aguentar um monte de crítica.
1: Só um pouquinho.
0: Vai.
1: E os que andam de bengala.
0: Aí, ó, tô falando, como é que é? Aí. Eu sabia que os velhos... É que ela foi isso que ela quis dizer, que quem anda de bengala.
1: E o seu Ayrton, você não rodou a música dele.
0: Não, de longe também se ama?
1: O negócio é o seguinte...
0: Não dá tempo,
1: o negócio é o seguinte... Agora passa, quantas pessoas tá aí, mais ou menos?
0: Nós temos 536 participantes.
1: Já?
0: E ainda tem uma...
7: Bom dia, seu Inho Silva, bom dia, Valdecir e ouvintes. Aqui é o Almir do Cruzeirinho.
0: Olá.
7: Com respeito a referente à estrada, eu vou falar a verdade para vocês.
0: Aí, ó.
7: Não desmerecendo administração nenhuma que já passou por esse município, que eu sou munícipe aqui há mais de 52 anos. Eu nunca vi uma administração dar tanta atenção às estradas que nem está sendo agora. Muitos prefeitos prometeu que ia fazer calçamento do Cruzeirinho para Indianópolis e ninguém fez. E a administração Mota e Cláudio Rodrigues vai fazer, que já foi readequado. Parabéns para eles. Devagarzinho todos vai se ajeitando e tudo vai dar certo. Um abraço a todos. Bom domingo para todos.
0: Viu, velho? Palmas para ele, né?
6: Exato.
0: Viu? Tem os que elogia também, né?
6: Sim.
0: 7 horas e 50 minutos.
1: Daí vamos encerrar com a música da Iris, né?
0: Qual que ela... tá. Vamos encerrar com a música. Não é que a música é gospel? Vamos encerrar.
1: Ela não pediu?
0: Hã?
1: Onde é que você tá?
0: Não, eu pedi. O senhor pediu a música é gospel. Valeu,
1: perdoa, porque velho não sabe o que faz.
0: Olha, mas vamos tocar.
1: Quer ver como ele não sabe dizer não?
0: É.
1: Só me empresta 50 mil?
0: Aí, ó. Ele falou, agora tá na hora, é domingo, né? Tem compromisso. 50 mil?
6: Não é muito fácil, né?
0: Vai tocar César e Paulinho. Saudade, Matadeira, e depois vai fechar com a gospel. Aí vem a música. E agora é o sorteio, né?
1: Então vamos lá, sorteio? Agora.
0: Vamos lá, então?
1: Vamos.
0: Deixa eu abrir o sorteio.
1: Você é o canto número...
0: Não, nós temos que se despedir com o nosso amigo vereador.
1: Não, mas ele já vai?
0: Não, falta 9 minutos para ele ir, para terminar o programa. Mas o velho hoje está desligado. Vamos lá.
1: Vamos fazer o sorteio primeiro.
0: Como é que você vai fazer?
1: Vamos fazer o sorteio e depois nós passamos para ele.
0: Então vai lá.
1: Então fazer o seguinte. Eu canto o número, você vê a pessoa.
0: Então tá bom, tá. Vai lá.
1: Aciona.
0: Ele gosta de deixar o doido.
1: É 85.
0: 85. Ixi, Maria.
1: Já tá tudo? Já computado?
0: Já.
1: Já tá.
0: 85. Sandro Dias já tá aqui. Sandro Dias é o primeiro.
1: Vai pegar o prêmio lá no Manaí. Sabe o que que é? O
0: que que é?
1: Uma caixa de espumosa.
0: Uma caixa de espumosa?
1: Compra uma caixa de sabão, mexe assim, faz espuma.
0: Vamos lá. Peraí, deixa eu programar aqui. Vai, pode falar o nome.
1: Um kit de Coca-Cola.
0: Um kit de Coca-Cola, fala lá.
1: Então eu vou dar lá embaixo, 14.
0: Nossa, ele mudou 86. Aí saiu Rita Gomes.
1: Tá, vai lá também.
0: Rita Gomes. Bota meu nome no sorteio.
1: Tá, vamos fazer o seguinte. Vamos sortear um almoço do Espaço Gourmet.
0: Um almoço do Espaço Gourmet.
1: Isso.
0: Vou deixar sem música. Vamos lá,
1: tá,
0: fala.
1: Bom, vamos lá.
0: Fala o número.
1: 333.
0: Meu Jesus. Esse velho, ele não vai com a minha cara mesmo. Ele não sabe o que tem que procurar aqui. Vai. 3. Vamos lá. Saiu. 333. Valdeci Santo.
1: É, sou...
0: Obrigado, sou eu.
1: Não,
0: sou...
1: é você, não.
0: Não, é Valdeci. Ah, eu não sou santo.
1: Você tem mesmo comida.
0: É. Não, estou fora.
1: Não, no Joel ali que ele te dá comida lá.
0: Você não acha que ele é muito engraçadinho, esse velho?
6: É.
0: Vamos lá, mais um?
1: Mais um.
0: O último.
1: Esse aí é um kit de Coca-Cola.
0: Kit de Coca-Cola. É. Fala lá o número.
1: Canta um número aí, vereador.
6: Cantar um número?
0: Ele vai cantar um número.
6: Número 255.
0: 255.
1: E eu sou complicado agora, ele é mais ainda.
0: É, eu não. 255. Raquel Brando. Ela pediu música, era, nossa, 5h40. Tá aí, então.
1: Vereador, pode ser inscrito.
6: Então tá, foi um grande prazer a gente estar aqui. É nos novos estúdios aqui da Rádio Jornal, né?
0: Sim.
6: Queremos agradecer Nho, queremos agradecer Valdecir, queremos agradecer todos vocês, né?
0: É nóis.
6: E dizer aí, né, a população que nós estamos à disposição para os receber, para receber os pedidos, principalmente, né? Pessoas vêm pedir para nós sobre algum projeto, sobre o que estamos planejando, fazendo na Câmara Municipal, a gente se coloca à disposição. Estou, sim, agradecido e feliz, quero agradecer muito a Deus, né, que tem nos dado muita saúde, que tem nos dado muita paz para que nós possamos trabalhar, para que nós possamos fazer as coisas corretas e certas. É, uma coisa que eu tenho muito comigo, né, que nós temos que ser cristãos, todos somos, né? Cristão autêntico, né? Falar a verdade, fazer o que é certo, ser pessoa íntegra, correta. Isso a gente se propõe, como cristão a gente se propõe de fazer essas coisas, né? Porque é assim que nós devemos caminhar e andar. E eu estou feliz porque Deus tem me dado a oportunidade de estar aqui, Deus tem me dado a oportunidade de ser vereador dessa cidade. E a gente sempre se coloca nas mãos de Deus e pede que Ele nos guie, nos dirija e nos leve. Como todos, né? Eu quero pedir nessa manhã a Deus que abençoe todos os nossos ouvintes que estão ouvindo, né?
0: Opa.
6: Os agricultores que já estão na lida desde cedinho, esse pessoal que trabalha e trabalha muito. E todos, né? Os da cidade, todas as pessoas. Então a gente quer agradecer, dar aqui um muito obrigado e que Deus continue abençoando. Com muita saúde, muita bênção e muita paz para a nossa população, para o nosso país aí também. E que a seleção brasileira vá longe.
0: Ganhe.
6: Que o nosso país possa ser aquele país cada vez mais melhor, né?
1: E estamos indo embora, Valdeci.
0: Nós estamos indo embora. Nós voltamos no próximo domingo. Obrigado,
1: a partir de que horas? 4 da manhã.
0: É, 4 da manhã.
1: Nós estamos aqui. Começamos 5,
0: mas 4 já estamos aqui.
1: Muito obrigado, companheiro, vereador, Valdecir. Glória a Deus nas alturas e paz na terra com os homens de boa vontade. Fui.

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0: nome do Pai, do Filho, do Espírito Santo.
1: Amém.
0: Que a graça e a paz de Deus, que é nosso Pai, que a graça de Jesus Cristo, com o Espírito Santo, esteja com todos vocês.
1: Bendito seja Deus que nos reuniu no amor de Cristo.
0: O Evangelho fala que Jesus, movido por compaixão, mas não é um sentimento fútil, realmente é uma compaixão das suas entranhas, uma compaixão de ver um povo machucado, ferido, como ovelha sem pastor, uma compaixão que envia para que os apóstolos e toda a igreja de hoje, como novo povo de Deus, possa também levar esta compaixão, curar os doentes, expulsar os demônios. Exatamente essa ação do reino que resgata a pessoa humana. Nós vamos para o ato penitencial. Eu disse há pouco que caminhamos para as 24 horas. E eu quero dizer para você que você pode ainda mandar as intenções para as 24 horas no 0800 410 6060, que vai acontecer dia 26, dia 27, 41 3221 6060. Mas vamos agora pedir o perdão de Deus cantando.

0: misericordioso, cheio de amor, perdoe os nossos pecados e nos conduza à vida eterna.
1: Amém.
0: Glorifiquemos a Deus cantando.

0: mais uma vez eu insisto, você pode mandar suas intenções para as missas e de modo especial para as 24 horas. 0800 410 6060, 41 3221 6060, no coração de Jesus. Quero colocar diante de Deus todas as pessoas que estão aderindo ao livro Ouro, nessa última parcela, neste finalmente das parcelas da Terra Prometida. Citar estes e lembrar dos associados: Eliete Rodrigues de Brito, Graça, Sergipe, Ceará; Mônica Ferreira da Silva, Floresta, Paraná; Tainara Maria dos Santos, Fartura, São Paulo. Ó Deus, força daqueles que em vós esperam, sede favorável ao nosso apelo, e como nada podemos em nossa fraqueza, dai-nos sempre o socorro de vossa graça, para que possamos querer e agir conforme a vossa vontade, segundo os vossos mandamentos, por nosso Senhor Jesus Cristo, vosso Filho, que é Deus, e convosco vive e reina na unidade do Espírito Santo por todos os séculos dos séculos.
1: Amém. Liturgia da Palavra. A Palavra de Deus nos mostra que o Senhor nos confia a missão de sermos operários de sua messe. Ouçamos.
2: Leitura do livro do Êxodo. Naqueles dias, os israelitas, partindo de Rafidim, chegaram ao deserto do Sinai, onde acamparam. Israel armou aí suas tendas defronte da montanha. Moisés então subiu ao encontro de Deus. O Senhor chamou-o do alto da montanha e disse: assim deverás falar à casa de Jacó e anunciar aos filhos de Israel: vistes o que fiz aos egípcios e como vos levei sobre asas de águia e vos trouxe a mim. Portanto, se ouvirdes a minha voz e guardardes a minha aliança, sereis para mim a porção escolhida dentre todos os povos, porque minha é toda a terra. E vós sereis para mim um reino de sacerdotes e uma nação santa. Palavra do Senhor.
1: Graças a Deus. Meditando esta leitura, cantemos o Salmo 99, que tem a seguinte antífona: nós somos o povo e o rebanho do Senhor. Todos.
3: Nós somos o povo e o rebanho do Senhor.
1: Salmodiemos.

0: Leitura da carta de São Paulo aos Romanos. Irmãos, quando éramos ainda fracos, Cristo morreu pelos ímpios no tempo marcado. Dificilmente alguém morrerá por um justo. Por uma pessoa muito boa, talvez alguém se anime a morrer. Pois bem, a prova de que Deus nos ama é que Cristo morreu por nós, quando éramos ainda pecadores. Muito mais agora, que já estamos justificados pelo sangue de Cristo, seremos salvos da ira por Ele. Quando éramos inimigos de Deus, fomos reconciliados com Ele pela morte do Seu Filho. Quanto mais agora, estando já reconciliados, seremos salvos por Sua vida. Ainda mais, nós nos gloriamos em Deus por nosso Senhor Jesus Cristo. É por Ele que já desde o tempo presente recebemos a reconciliação. Palavra do Senhor.
1: Graças a Deus. Com alegria clamemos o Santo Evangelho cantando.

0: O Senhor esteja convosco.
1: Ele está no meio de nós.
0: Proclamação do Evangelho de Jesus Cristo, segundo Mateus.
1: Glória a vós, Senhor.
0: Naquele tempo, vendo Jesus as multidões, compadeceu-se delas, porque estavam cansadas e abatidas, como ovelhas que não têm pastor. Então disse aos seus discípulos: a messe é grande, mas os trabalhadores são poucos. Pedi, pois, ao dono da messe que envie trabalhadores para a colheita. Jesus chamou os 12 discípulos e deu-lhes o poder para expulsar os espíritos maus, para curar todo tipo de doença e enfermidade. Estes são os nomes dos 12 apóstolos. Primeiro, Simão, chamado Pedro, André, seu irmão, Tiago, filho de Zebedeu, e seu irmão João, Filipe, Bartolomeu, Tomé e Mateus, o cobrador de impostos, Tiago, filho de Alfeu, e Tadeu, Simão, o Zelota, e Judas Iscariotes, que foi traidor de Jesus. Jesus enviou estes 12 com as seguintes recomendações: não deveis ir aonde moram os pagãos, nem entrar na cidade dos samaritanos, e diante as ovelhas perdidas da casa de Israel. Em vosso caminho anunciai: o reino dos céus está próximo. Curai os doentes, ressuscitai os mortos, purificai os leprosos, expulsai os demônios. De graça recebestes, de graça deveis dar. Palavra da salvação.
1: Glória a vós, Senhor.
0: Que a palavra de Deus perdoe os nossos pecados.
1: Amém.

0: ter fé. Ah, meus irmãos, faz todo sentido na vida caminhar nos passos de Jesus Cristo e descobrirmos, desvelarmos, compreendermos, experimentarmos quem é Deus. A liturgia de hoje é continuação de semana passada. Eu preguei aqui, eu preguei em Brasília, no retiro do Sagrado Coração de Jesus. Como eu disse, caminhamos para as 24 horas no coração de Jesus. E eu sei que essa igreja vai se tornar pequena no sábado, no domingo, mas não importa. Ainda mais um ano aqui. Deus está preparando um lugar maior. O inimigo pode nos atrasar, mas não vai nos derrotar. Amém?
1: Amém.
0: Como é bom ter fé e acreditar que Ele nunca faltará. A primeira leitura, ela nos coloca a verdadeira compreensão para o Evangelho. E eu começo por ela. É uma leitura do Êxodo. Quando o povo passou pelo deserto, e eles vão descobrindo quem é Deus. Deus é imutável. Mas eu já pregava semana passada, repito hoje, a imagem distorcida de Deus é muito perigosa. Porque se nós olharmos para Deus um juiz intrépido, se olharmos para Ele como um contador de pecados para nos punir, que Deus é esse? O próprio povo no Antigo Testamento foi crescendo nesse processo. E eu queria que você que está me ouvindo, que você que está me vendo, quem é Deus para você? Moisés subiu o Monte Sinai, e é verdade, eles demoraram, o Moisés demorou, a cordilheira, quase 400 quilômetros, 2 mil metros de altura, os picos, e o povo fez um bezerro de ouro. E o que é que eles esperavam? Que Deus seria fulminantemente os puniria. É o mesmo contexto do texto. Mas hoje, ainda Deus é mais delicado. Gente, Deus é delicado. Deus é sereno. Deus não faz descer goela abaixo os seus ensinamentos. É sempre um convite. E Deus diz em duas imagens, que elas são lindas. Por favor, vá no aplicativo da obra, eu tenho ensinado tanto. Padre, eu não tenho lecionário. Tá bom, não precisa. Nós da obra Evangelizar oferecemos para você agora a primeira leitura. E veja que imagem mais linda. E como é bom ter fé. Por quê? Diz Deus: vistes o que eu fiz com os egípcios por causa de vocês.

0: fui como, isso é lindo, uma grande águia, e os levei no dorso e os trouxe até aqui. Que imagem mais linda, né? Pensar que Deus nos leva nas suas asas. E o que Deus pede para o povo? O que Deus pede para mim e para você? Ele diz: guardem a minha aliança. Vocês são a porção escolhida, separada. E aqui eu gostaria de lembrar que esse texto, ele é dirigido às 12 tribos de Israel. Já ainda não havia separação Judá e Israel. Aos 12 tribos. Então é todo o povo eleito. Quantos são os apóstolos de Jesus?
1: 12.
0: Então não só ao povo do Antigo Testamento, mas o novo povo eleito, que somos nós, a igreja de Jesus Cristo. O que Deus pede? Eu vos protejo, eu vos carrego nas minhas costas. Guardem a minha aliança, escutem a minha voz. Eu serei para vocês um Deus e vocês serão para mim um povo. Quem é Deus para nós? No mínimo agora, é um Deus que me carrega. Gente, isso é forte. Para quem está me ouvindo abatido, angustiado, para quem está me ouvindo desacorçoado, um Deus que me carrega. Por isso o Salmo vem dizer: nós somos o seu povo e rebanho do Senhor. Antes de entrar no Evangelho, por favor, se você olhar YouTube Padre Manzotti, na quinta-feira, eu fiz o texto para mim mais emocionante. Me emocionei só olhar na internet. Quando eu li o trecho de Jó, que Jó disse assim: Senhor, como eu pude questionar as tuas maravilhas? Eu não tenho mais nada para falar. Eu me rendo. Se antes eu ouvia falar de ti, agora eu posso te ver. Por favor, procurem lá, quinta-feira, leitura orante. Por que estou dizendo isso? Porque este é Deus, este é o nosso Deus. Se você entendeu bem esse alicerce que eu lancei, e não estou sendo adocicado, é porque a liturgia de hoje começa mostrando um Deus que nós não estamos acostumados. Nós estamos sempre com Deus cobrança, mas é um Deus amor. Você vai entender o Evangelho. Jesus é o mais perfeito rosto do Pai. Eu e o Pai somos um. Tudo que eu falei eu ouvi do Pai. Então Jesus é o rosto mais perfeito, sem qualquer véu, sem qualquer subterfúgio. Esse Deus encarnado, ele olha para a multidão. Veja que lindo, de novo, se não é uma continuidade da primeira leitura. Se lá dizia: eu os carrego nas asas, vocês são meu povo, vocês são, palavra importante na primeira leitura, um povo de sacerdotes, um povo de sacerdotes. Grave isso. Jesus, o Evangelho de hoje, ele viu a multidão.

Jesus enxerga. Jesus vê a multidão, mas ele olha individualmente. Jesus olha para mim, essa é a verdade. Nas minhas alegrias, nas minhas lágrimas, nas minhas tristezas profundas, estou afirmando para você que de repente o Deus está, parece estar distante. Deus está te enxergando. Deus sabe teu nome. E você é parte de uma igreja, de um sacerdócio régio. E o que é que Jesus vê? Que eles estavam cansados, abatidos, como ovelha sem pastor. Primeiro eu queria que você ficasse com essa imagem. O Senhor está me vendo. E não tenha receio de dizer, eu estou cansado, eu estou abatido, eu estou me sentindo como ovelha sem pastor, porque não que Deus se distanciou de mim, mas eu me distanciei de Deus. A palavra é compaixão, não é sentimentalismo. Que às vezes nós podemos ver um irmão numa situação de penúria e vem o sentimento de dó. Jesus não teve dó, ele teve compaixão, que mexe com as entranhas. Por isso a compaixão de Jesus não ficou no sentimento. Imediatamente ele disse: a messe é grande, os operários são poucos. Imediatamente ele percebeu que o mundo está cansado, é verdade. Tudo bem, estamos na alegria da Copa, mas estamos nos desafios das eleições, a gente está cansado. A gente não sabe o que vai dar. Nós não conseguimos saber o nosso futuro. Eu não sei. Você também não. Só que o Senhor hoje, a compaixão de Jesus é produtiva, é missionária. Lembra que eu falei que lá vocês serão uma nação de sacerdotes? Então, por favor, esse evangelho é muito mal interpretado, como se Jesus chamando os doze, essa missão fosse para os padres, fosse para as religiosas, fosse para os catequistas. Não, esse evangelho é dirigido aos doze apóstolos, às doze tribos de Israel, a todo o povo de Deus da igreja. Então você que está me ouvindo, no teu trabalho, como médico, como professora, como mãe, como dona de casa, sinta esse Deus próximo, comungue desta compaixão de Deus, entre nessa compaixão de Deus, mas dê um passo. Eu vos envio. E nós somos enviados no mundo a fazer o quê? Sabe o quê? Dizer que o mundo, o reino dos céus, vale a pena. Que vale a pena ser bom. Dizer no, que o reino dos céus está entre nós, que o império de Satanás não vencerá, que as intrigas, que as discórdias, elas são grandes, as guerras. Mas eu digo para você uma coisa: se Deus começou a salvar a humanidade, mandou o seu filho, você acha que ele abriria mão de continuar a salvação? Para pensar, se ele deu o seu filho, ele por acaso iria desistir de nós? Ah, não. Por isso a compaixão, porque Deus não desiste, jamais desistirá da humanidade, e não desistirá de mim e de você, não desistirá. Por isso que eu gosto de consagrar um mês de junho inteiro ao coração de Jesus. Que é só olhar, é uma das chagas de Jesus. Vão,
e diz os nomes dos apóstolos, mas com certeza você pode incluir o seu: Pedro, Tiago, Reginaldo, Denise, Maria, Antônio, José, Danilo. Ele pode colocar nessa lista. Você está nessa lista. Você está nessa lista. Então anuncie o bem. Anuncie a alegria do Senhor. Anuncie a vitória do Senhor sobre toda maldade. Por isso diz que Ele deu poder. E qual é a nossa missão no mundo? Cada um na sua medida. Por favor, aqui não está reduzido aos exorcistas. O que Ele disse? Vão, vão, curai os doentes. Mas essa é a função do médico? Não. Quantos doentes nós podemos curar com a nossa presença, nosso silêncio? Eu falava de Jó. Os amigos de Jó cometeram um grande erro, querer explicar a dor. Dor não se explica. A dor se sente e quem se compadece se põe do lado. É o livro inabalável. Curai os doentes. Se você tem na tua casa alguém que está doente, pode ser fisicamente, então cuide, zele. Se for espiritualmente, reze. Se for uma dor afetiva, esteja do lado e diga: conte comigo. E se você não tiver o que dizer, estou aqui. Ressuscitai os mortos. É um sinal do reino de Deus. Ressuscite os mortos. Padre, mas eu não posso. Você pode. Você no batismo, um dos sinais é o padre colocar o óleo na moleira e dizer: o Senhor te faz profeta, sacerdote e rei. Então nós temos no mundo pela fé, mas movidos pela compaixão de Deus, sermos aqueles a levar as pessoas a reencontrar o sentido da vida. Essa semana escutei uma frase que me marcou muito. Uma pessoa que me disse: eu estou cansado de viver. E você olhava por fora, a pessoa estava bem vestida, não tinha sinais de doença. Estou cansado da vida. Ressuscitar os mortos. Ânima, ânimo, vida. O que é que está sugando a tua vida? O que é que está sugando tua energia emocional? O que é que está sugando tua energia vital? Volte à vida. Mas isso não é tão fácil. Como é bom ter fé. Porque a fé faz isto. Pela fé a gente acorda de manhã. Pela fé a gente vence batalha. Foi na fé que Davi venceu Golias. Foi na fé que o mar se abriu. É na fé que as nossas muralhas vão cair. Purificai os leprosos. Não temos hanseníase, mas temos tantas feridas. Tantas feridas que nós podemos curar. O perdão é uma cura. A reconciliação é outra. Expulsai os demônios. Mas eu não sou exorcista, já falei e repito. Você não precisa ser exorcista para expulsar o mal de dentro da tua, primeiro do teu coração, segundo da tua casa, expulsar o mal da tua vida. Sai de retro, Satanás, que está me destruindo. O Senhor, movido de compaixão, chamou os doze e chama a nova igreja, nós, o povo de Deus, no
mundo de hoje, anunciai o reino dos céus. Só precisa acreditar.

0: Creio
1: em Deus Pai Todo-Poderoso, Criador do céu e da terra, e em Jesus Cristo, seu único Filho, nosso Senhor, que foi concebido pelo poder do Espírito Santo, nasceu da Virgem Maria, padeceu sob Pôncio Pilatos, foi crucificado, morto e sepultado, desceu à mansão dos mortos, ressuscitou ao terceiro dia, subiu aos céus e está sentado à direita de Deus Pai Todo-Poderoso, donde há de vir a julgar os vivos e os mortos. Creio no Espírito Santo, na Santa Igreja Católica, na comunhão dos santos, na remissão dos pecados, na ressurreição da carne, na vida eterna. Amém.
0: Elevemos confiante as nossas preces a Deus.
2: Ao final de cada prece, Senhor, fazei-nos servidores do vosso reino.
3: Senhor, fazei-nos servidores do vosso reino.
2: Concedei, Senhor, à vossa igreja anunciar com ardor missionário as maravilhas do vosso reino a todos os povos, nós vos pedimos.
3: Senhor, fazei-nos servidores do vosso reino.
2: Fortalecei todos que estão cansados, enfermos, aflitos e abatidos, para que encontrem em Cristo consolo e força, nós vos pedimos.
3: Senhor, fazei-nos servidores do vosso reino.
2: Enviai, Senhor, mais operários para a vossa messe e fazei com que todos nós, batizados, assumamos com empenho e coragem a missão batismal de espelhar esperança, luz e fé, nós vos pedimos.
3: Senhor, fazei-nos servidores do vosso reino.
2: Acolhei, Senhor, em vosso coração de Pai, as intenções que já estão chegando para as 24 horas de oração, nós vos pedimos.
3: Senhor, fazei-nos servidores do vosso reino.
0: O Senhor nos olha com compaixão. Deixe Ele te olhar e fale para Ele. O olhar sobre você agora é de compaixão. Diga para Ele o quanto está cansado, o quanto está abatido, o quanto está precisando da ajuda dEle. Me ponha nos teus ombros, Senhor, e me leve como uma águia. Diz a primeira leitura: curai as feridas, afastai o mal, atendei-nos, ó Pai, nós vo-lo pedimos, por teu Filho no Espírito Santo.
1: Amém. 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Cantemos. 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

0: Orai, irmãos e irmãs, para que essa nossa família reunida em nome de Cristo posso oferecer um sacrifício que seja aceito por Deus Pai Todo-Poderoso.
1: Receba o Senhor por tuas mãos esse sacrifício, para a glória do seu nome, para nosso bem e de toda a sua santa igreja.
0: Ó Deus, com estes dons alimentais nossa vida e a renovais pelo sacramento, concedei, nós vos pedimos, que nunca falte este auxílio ao nosso corpo e nossa alma, por Cristo nosso Senhor.
1: Amém.
0: O Senhor esteja convosco.
1: Ele está no meio de nós.
0: Corações ao alto.
1: O nosso coração está em Deus.
0: Demos graças ao Senhor nosso Deus.
1: É nosso dever e nossa salvação.
0: Na verdade, é digno e justo, é nosso dever e salvação dar-vos graças sempre em todo lugar, Senhor Pai Santo, Deus Eterno e Todo-Poderoso. Pois pelo sangue do vosso Filho e pela força do Espírito, quisestes congregar de novo os filhos dispersos pelo pecado, para que a Igreja, povo reunido na unidade da Trindade, seja reconhecida como o corpo de Cristo e templo do Espírito Santo, para o louvor e vossa imensa sabedoria. Por isso, unidos aos coros dos anjos, nós vos louvamos dizendo alegremente:
1: Santo, Santo, Santo, Santo, Senhor Deus do Universo, o céu e a terra proclamam a vossa glória, hosana nas alturas, bendito que vem em nome do Senhor, hosana nas alturas.
0: Na verdade, ó Pai, vós sois santo e fonte de toda a santidade. Santificai, pois, esses dons, derramando sobre eles o vosso Espírito, a fim de que se tornem para nós o corpo, o sangue de nosso Senhor Jesus Cristo.
1: Enviai o vosso Espírito Santo.
0: Estando para ser entregue, abraçando livremente a paixão, ele tomou o pão, deu graças, o partiu e o deu aos seus discípulos, dizendo: Tomai todos e comei, isto é meu corpo que será entregue por vós

0: mesmo modo, ao fim da ceia, ele tomou o cálice em suas mãos e, dando graças novamente, entregou aos seus discípulos, dizendo: tomai todos e bebei. Este é o cálice do meu sangue, o sangue da nova e eterna aliança, que será derramado por vós e por todos para a remissão dos pecados. Fazei isto em memória de mim. Mistério da fé e do amor.
1: Todas as vezes que comemos deste pão e bebemos deste cálice, anunciamos, Senhor, a vossa morte, enquanto esperamos a vossa vinda.
0: Celebrando, pois, o memorial da morte e a ressurreição do vosso Filho, nós vos oferecemos, ó Pai, o pão da vida, o cálice da salvação, e vos agradecemos porque nos tornastes dignos de estar aqui na vossa presença e vos servir.
1: Aceitai, ó Senhor, a nossa oferta.
0: Suplicantes vos pedimos que, participando do corpo e sangue de Cristo, sejamos reunidos pelo Espírito Santo num só corpo.
1: O Espírito nos una num só corpo.
0: Lembrai-vos, ó Pai, da vossa Igreja, que se faz presente pelo mundo inteiro, e aqui convocada no dia em que Cristo venceu a morte e nos fez participantes da vida imortal, que ela cresça na caridade com o Papa Leão XIV, com nosso arcebispo Perus, auxiliares, bispos do mundo inteiro, presbíteros, diáconos e todos os ministros do vosso povo.
1: Lembrai-vos, ó Pai, da vossa Igreja.
0: Lembrai-vos também dos, na vossa misericórdia, dos nossos irmãos e irmãs que adormeceram na esperança da ressurreição, e de todos os que partiram desta vida, acolhei-os junto a vós na luz da vossa face.
1: Concedei-lhes, ó Senhor, a luz eterna.
0: Enfim, nós os pedimos, tende piedade de todos nós. Dai-nos participar da vida eterna com a Virgem Maria, Mãe de Deus, São José Providenciai, São Pio de Pietrelcina e todos os que neste mundo viveram na vossa amizade, a fim de vos louvarmos e glorificarmos por Jesus Cristo, vosso Filho. Por Cristo, com Cristo, em Cristo. A vós, Deus Pai, Todo-Poderoso, na unidade do Espírito Santo, toda honra, toda glória, agora e para sempre, por todos os séculos dos séculos.
1: Amém.
0: Com fé e confiança, rezemos juntos a oração que o Senhor nos ensinou. Pai nosso,
1: que estais nos céus, santificado seja o vosso nome. Venha a nós o vosso reino, seja feita a vossa vontade, assim na terra como no céu. O pão nosso de cada dia nos dai hoje. Perdoai-nos as nossas ofensas, assim como nós perdoamos a quem nos tem ofendido. E não nos deixeis cair em tentação, mas livrai-nos do mal.
0: Livrai-nos de todos os males, ó Pai, dai-nos hoje a vossa paz. Ajudados pela vossa misericórdia, sejamos sempre livres do pecado e protegidos de todos os perigos, enquanto aguardamos a feliz esperança e a vinda do nosso Salvador Jesus Cristo.
1: Vosso é o reino, o poder e a glória para sempre.
0: Senhor Jesus Cristo, dissestes aos vossos apóstolos: eu vos deixo a paz, eu vos dou a minha paz. Não olheis os nossos pecados, mas a fé que anima a vossa Igreja. Dai-lhe, segundo o vosso desejo, a paz, a unidade. Vós que sois Deus com o Pai, o Espírito Santo.
1: Amém.
0: Que a paz de Jesus esteja com todos vocês.
1: O amor de Cristo nos uniu. Cordeiro de Deus, que tirais o pecado do mundo, tende piedade de nós. Cordeiro de Deus, que tirais o pecado do mundo, tende piedade de nós. Cordeiro de Deus, que tirais o pecado do mundo, dai-nos a paz.
0: Quem come a minha carne e bebe meu sangue, permanece em mim e eu nele, diz o Senhor. Eis o Cordeiro de Deus que tira o pecado do mundo.
1: Senhor, eu não sou digno de que entreis em minha morada, mas dizei uma palavra e serei salvo. A Eucaristia nos fortalece para a missão e nos envia a levar ao mundo a compaixão, a esperança e o amor de Cristo. Cantemos.

0: Fazei, Senhor, que a sagrada comunhão nos vossos mistérios, sinal de nossa união convosco, realize a unidade na vossa igreja por Cristo Senhor nosso.
1: Amém.
0: Filhos amados, eu quero dizer com grande alegria, nós estamos na 18ª parcela e nós ficamos alguns meses olhando para trás, ficamos com algumas pendências. 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Sobre a agenda, eu preciso falar, falo para o Brasil. Dia 21, eu estarei em Limeira, a convite do bispo, nos 60 anos da Diocese de Limeira. E eu farei um show de evangelização no estádio do Limeirão, no final da tarde. Espero por você, povo de Limeira. Dia 27, 28, 24 horas na presença do Senhor. Venha. Começa no sábado com a primeira missa às 19 e termina no domingo com a missa das 18. Dá mais que 24 horas. Jubileu de ouro, eu falei errado. Em Limeira, 50 anos. Em julho, eu estarei nos 60 anos de Guarapuava, a convite do bispo Dom Hamilton, às 17 horas. E dia 31 de julho, estarei na festa do Senhor Jesus de Araquari, Santa Catarina. Então fica aí para quem quiser se programar, organizar caravanas e etc. Vamos agora à bênção dos objetos. Vamos. Deus de infinita misericórdia e bondade, abençoai, Senhor, esses objetos que foram feitos para honrar vosso diletíssimo Filho, nosso Senhor Jesus Cristo. Que na terra tenhamos a intercessão e no futuro a glória eterna por Cristo Senhor nosso.
1: Amém.
0: Fica a tarefa de casa ler Jó, os últimos capítulos, está lá no YouTube. Amado povo de Deus, vamos à bênção, manda teus anjos, acabamos de lançar no YouTube Padre Manzotti.
2: Manda teus anjos.
0: Você já escutou? Foi gravado no Rio de Janeiro.

0: esteja convosco.
1: Ele está no meio de nós.
0: Por intercessão de Nossa Senhora São Pio, nos méritos das Santas Chagas, Pai, Filho e Espírito Santo.
1: Amém.
0: Canta comigo, povo. Veja o clipe no YouTube.

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0: né?
1: Aí, ó.
0: É boa, mano.
2: E sorte essa fuga aí já sai improvisando.
1: E não, aí tá errado.
2: Essa parte que eu não lembro.
1: Não, mas aí não é assim.
2: Mas é mais ou menos isso, né?
1: Não, essa parte é diferente.
2: Não, mas então desista de tentar agradar você também.
1: Ei, mas então não adianta.
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0: 9h43.
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0: 9h46.
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0: Hora certa, 10:02.
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0: 10:05.
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0: Atenção pra hora 10h20.
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0: 10h24.
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1: Atenção pra hora, 10h43.
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2: E aí, Paulo Fogaça? Buenas, pequeno! Mas...

0: Hora certa, 11 horas.
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0: Na Rádio Jornal 11.4.
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13: 11:23.
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0: A hora certa, 11h41. 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
0: Não se perca na hora, faltando 15 minutos pro meio-dia.
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6: Meio-dia e 2.
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0: Atenção pra hora, 12:11.
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2: Alô?
1: Oi, boneca.
2: Oi, meu baixinho gaiteiro.
1: Cheguei bem de viagem.
2: Tô com saudade.
1: Ai, que coisa boa.

0: coisa boa, um namoro na capital. Cheiro velho fica mais romântico.
1: Verdade.
0: Nesse tranquilo de maneira, até dá saudade do baile da fronteira, né, tio?
1: Trazer ela pra cá, né?

0: tem que ligar. Alô?
1: Oi, João.
0: João? Que João? É o Regis do Grupo Rodeio.
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1: Atenção pra hora, 12:19.
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0: Atenção pra hora, 12:30.
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0: Atenção pra hora, 12:33.
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0: Meio-dia e 47. 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
1: Meio-dia e 49.
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0: Atenção pra hora, meio-dia e 57.
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2: 3 e 3.
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2: Oi, gente. 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Não. 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
3: 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Boa noite. Não, não, não. 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

Boa noite, São Paulo!

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1: Para contar as emoções do Campeonato Paranaense de Futsal Série Ouro, sim, num domingo à noite, com o São Miguel Futsal, com o Amarelinho do Oeste, para tentar buscar uma vitória aqui no ginásio Joelson Marcelino. É mais um daqueles jogos duríssimos na competição. E a rodada, ela trouxe alguns resultados que fazem essa vitória ainda cada vez mais importante. Bom, é isso que a gente vai contar a partir de agora. Campeonato Paranaense de Futsal Série Ouro é elite, é o que tem de melhor no Brasil nesta competição. Só os gigantes jogam aqui e hoje tem São Miguel e Marreco, esta competição que coloca frente a frente esses dois times. O Marreco, com aquele investimento de liga, faz uma grande estrutura. Do outro lado, o São Miguel buscando seu espaço, buscando alcançar aquelas glórias, né, do passado, tentando chegar próximo, tentando se manter na Série Ouro sem sustos nessa temporada e quem sabe beliscar alguma coisa nos playoffs na fase de mata-mata. Bom, vamos lá para a quadra do ginásio Joelson Marcelino com os destaques do repórter Márcio de Souza. Boa noite para você, Márcio.
2: Boa noite, Alessandro. Boa noite, ouvintes da nossa Rádio Jornal. É o que você falou, né? Uma rodada simplesmente importante, fundamental aí, é, para a equipe, né? Para a equipe do São Miguel, que tem pretensões de melhorar aí a sua classificação na tábua de classificação. Você tocou num assunto importante, inclusive, Alessandro. Olha, a importância da rodada. Por exemplo, importante porque o Guarapuava, que só estava perdendo, tinha um ponto na tabela de classificação, conseguiu a vitória em cima do Manuel Ribas, que estava lá na quarta colocação. Se vencesse, era o segundo colocado aí nesta classificação geral, segurou o Manuel Ribas, melhorou, subiu para 4 o Guarapuava. Olha o

0: E do outro lado o Marreco. Vamos lá para os jogos dessa rodada. Terminou agora há pouco, inclusive o Cascavel vencendo a equipe do Paraná Clube. Teve o Itaipulândia, hein? Segurando o Pato lá em Pato Branco, hein? 2-2 no marcador. O Pato, só para ter uma ideia, tinha vencido todos os jogos. Foi o primeiro empate. Até então, o Pato é o único time que não perdeu. Perdeu 100% sim de aproveitamento, porque ficou no empate 2-2 com o Itaipulândia. O Dois Vizinhos venceu a equipe do Moarama pelo placar de 2-1, resultado que achatou ainda mais esse campeonato. O Moarama vinha de um momento bom. O Palmas perdeu em casa para a equipe do Campo Mourão, 3-1. E o Manuel Ribas, esse é o resultado surpreendente da rodada, porque Manuel Ribas, a gente já vai ver, está no G4, né? Perdeu em casa para a equipe do Guarapuava. E esse resultado, bom, achata o campeonato num sentido ruim para a equipe do São Miguel, porque essas equipes de baixo já começam a encostar. E uma derrota hoje aqui, a gente vai ver na tabela de classificação que a coisa pode ficar um pouco complicada. E ó, agora há pouco, o Cascavel bateu a equipe do Paraná pelo placar de 4-2, jogando lá em Curitiba. Além de São Miguel e Marreco, ainda vamos ter Ampere e Chopinzinho, jogo que acontece dia 17 às 8 da noite. Classificação de momento, e ainda resta o jogo do São Miguel e resta o jogo do Ampere para fechar, mas já tem isso aí, ó. Pato 19 pontos líder, Campo Mourão 13, Itaipulândia terceiro com 13 pontos também, quarto colocado é o Manuel Ribas com 12, são os quatro primeiros nesta Série Ouro. Vale lembrar que os quatro primeiros vão direto para a terceira fase. Já na sequência, o quinto colocado é o Marré com 11, mesma pontuação do sexto, Dois Vizinhos. O sétimo colocado é o Cascavel, que venceu, chegou a 10 pontos. Paraná caiu para a oitava colocação com 9, 9 também para o Moarama. O décimo colocado é o Chopinzinho com 8, vencendo a rodada pode subir a 11, entrar aí na briga com o Marreco e Dois Vizinhos. A gente tem ainda o São Miguel, 11º com 7, se o São Miguel vencer vai para 10, vai brigar lá pela sétima colocação com o Cascavel. E abaixo o Ampere, que vai jogar ainda nessa rodada, tem 6, e aí a proximidade, né? Um ponto do Ampere e um ponto dos dois últimos, o Guarapuava, que é o 13º com 4, e o Palmas, que é o Lanterna, com 3. Lembrando que o último colocado corre o risco de rebaixamento, vai disputar um playoff lá com o terceiro colocado que subir da Série Prata. A federação vai diminuir o número de rebaixados, né, para aumentar de novo o número de times, voltar a ter 16 equipes na Série Ouro. É desse jeito que vai ser tratado até aqui a Série Ouro. Bom, tá aí, classificação, os jogos desta rodada e, claro, vamos juntos, torcedor, a partir de agora. Vamos juntos com você, com a direção geral de Constantes Cariotti Neto, coordenação de Jones de Souza. A narração é minha, de Alessandro Cunhasque, reportagem de Márcio de Souza, imagens de Valdecir Gonçalves, a técnica é de Nael Campos e o Luiz Henrique levando 104,1 no FM também, o nosso sinal aí no FM. E você que acompanha pelo rádio, tradicional rádio, a nossa grande histórica rádio jornal, levando tradição e paixão pelo esporte, você pode aqui acompanhar a gente também no YouTube Rádio Jornal São Miguel. Vai lá, se inscreve já, deixe seu comentário, já vou mandar um abraço para essa galera, já está participando. Já está deixando seu comentário. Você pode assistir o jogo aqui no YouTube da Rádio Jornal São Miguel. Mais uma passada na quadra do ginásio, Joelson Marcelino, Márcio.
1: Olha, e a gente fala, né, Alessandro? Claro que a gente vive o clima de Copa do Mundo, né? E em termos de Copa do Mundo, olha, sabendo que a nossa transmissão era feita pelo YouTube e as redes sociais, elas estão cada dia mais ganhando força, né? Uma grande prova disso foi, por exemplo, números registrados na partida do Brasil na estreia contra o Marrocos, 12,7 milhões de aparelhos conectados ao mesmo tempo em uma só live, fazendo com que aparecesse a maior live de transmissão esportiva do YouTube na história. São números realmente gigantescos e a nossa programação aí também fazendo parte desta rede do YouTube, mostrando a força e mostrando o potencial que nós temos para trazer imagens da melhor qualidade aí para o pessoal que está em casa acompanhando, né?
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0: 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O São Miguel Futsal está nesse momento à direita da nossa cabine de transmissão aqui, fazendo o trabalho de aquecimento. À esquerda está a equipe do Marreco, o time de Francisco Beltrão nunca conquistou um título da Série Ouro, bateu na trave já algumas vezes, tem investimentos altos, talvez essa é a temporada que não tenha o maior investimento, porque já teve jogadores como Bateria, por exemplo, que veio do Barcelona para jogar pelo São Miguel, para jogar pelo Marreco, jogador de seleção brasileira. Então, investimento gigantesco. O Marreco hoje tenta fazer uma boa campanha, fez uma junção ano passado com a ABF. Para quem vai lembrar da ABF, disputou o quadrangular do rebaixamento com a equipe do São Miguel Futsal. E essa junção abriu uma brecha, abriu um espaço para o São Miguel permanecer na Série Ouro, além da desistência, né, de equipes como Operário e tantos, o próprio o Sport Futuro de Toledo, né? Mas foi importante essa função, porque justamente o time que ficou à frente no quadrangular do rebaixamento do São Miguel foi a ABF de Francisco Beltrão. Então, essa junção, a ABF lá em Francisco Beltrão ficou com a base, administra as categorias de base, enquanto que o Marreco administra a equipe principal. E assim, os dois continuam com o futsal na cidade, com um time apenas, mas com essa divisão bem, bem definida. Bom, o Amarelinho do Oeste, que não tem mais Magrão no seu elenco, o jogador acabou deixando esta semana o grupo, e aí vai abrindo espaços para quem sabe a chegada de mais reforços. São Miguel, que já contratou, para quem estava acompanhando recentemente, chegou o Arthur, chegou também nesta formação o Juan e ainda o Jean Rodrigues, são os três últimos reforços do São Miguel Futsal, inclusive marcando gols e tudo mais, aparecendo muito bem nessa sequência. São Miguel, que vem de três jogos, três partidas em sequência, na verdade foram quatro jogos em sequência, mas teve aquelas três partidas malucas, né? Vitória sobre a equipe do Dracena pela Liga Silver, empate em 4-4 que nós transmitimos diante do Cascavel num verdadeiro jogaço. Depois, a equipe do São Miguel foi fora contra o São Lourenço, conquistou um empate e em casa deixou escapar com o Chopinzinho. Não começou bem no último meio de semana, né? Jogando contra o Chopinzinho aqui no ginásio Joaçu Marceneiro pela Liga Silver, mas reagiu, tomou três gols, né? Reagiu, encostou no 3-2 e aí o resultado acabou escapando. O São Miguel poderia ter saído com um resultado melhor por conta da atuação, principalmente da etapa final. Primeiro tempo, o time foi muito abaixo do que a gente já tinha visto. Mas isso a gente já tinha avisado, né? Que a oscilação ia acontecer. O trabalho é muito recente ainda do professor Ramon Lima e a gente espera que hoje possa aparecer. Referente ao time, para quem assistiu o último jogo, referente àquela equipe, uma mudança deve acontecer no gol. Sai goleiro Neto, que estava ocupando a vaga do Matheus. Isso foi na Liga Silver, o Matheus tinha sido expulso. Volta aí o Matheus para a meta. Novidade na equipe do Marreco é Douglinhas, o Douglas. Reforço, quatro temporadas na Espanha. O Marreco está contratando e se reforçando. Trouxe esse jogador que foi campeão com o Chopzinho em 2022. Hoje faz a estreia com a camisa do Marreco. Bom, agora são exatamente... Vamos chegando às 7 horas 43 minutos. Última passada na quadra do ginásio Elcio Marcelino para a gente sentir o clima, Márcio.
1: Maravilha, maravilha. Olha, eu estou aqui à frente do Márcio, Márcio Morgan, o Biro também. O Biro está por aqui. Essa dupla aqui de São Miguel, né? Márcio, presidente do São Miguel Futsal, que falar de um campeonato paranaense repleto, Biro vai comentar também, repleto de equilíbrio, né? Por exemplo, o Guarapuava estava lá embaixo, acabou vencendo na rodada, abriu brecha, ou complicou a parte de baixo, abriu brecha lá na parte de cima também, para briga e para movimento na tabela. Prova disso, envolve o resultado, já entra na briga pelos quatro primeiros, a própria equipe do Marreco hoje, dependendo do resultado que consegue aqui em São Miguel, a equipe também do Itaipulândia aqui segura e tira o 100% de aproveitamento de um pato, né? Ou seja, o equilíbrio realmente ronda por aqui, né?
2: Boa noite. Na verdade, não é à toa que é o melhor campeonato do Brasil, né? Campeonato Paranaense. Grandes jogos, né? Não tem jogo difícil, não tem jogo fácil, todo jogo é uma pedreira. Nós, inclusive, estamos numa sequência aqui, de, tanto com, na Liga como no Paranaense Ouro, aí só pedreira, grandes jogos. É, a equipe está numa crescente muito boa e hoje, sim, esperamos mais um grande jogo.
1: Maravilha, Biro. A equipe vem mostrando entrosamento, vem mostrando o encaixe, vem trazendo resultados, né? Alguns resultados bons, com exceção deste último jogo, que por questão também de detalhe, mas os últimos resultados foram muito proveitosos. A gente notou realmente uma crescência do São Miguel. O que você espera hoje do São Miguel enfrentando a forte equipe do Marreco?
3: Primeiramente, boa noite, né? É como você falou, a equipe já vem nessa crescente nos últimos jogos, né? Salvo o jogo do Chopinzinho, que eu também acho que a gente jogou bem, foi nos pequenos detalhes. A equipe vem competindo mais, né? O professor Ramon vem buscando muito isso, o time competir. Eu acho que os meninos estão assimilando muito bem e é nítido a evolução da nossa equipe. E hoje eu espero 3 pontos, nada mais que isso, né? Num domingo que o torcedor está comparecendo aí aos poucos, a gente espera isso, né? Que o torcedor volte ao ginásio, volte a nos prestigiar. Claro que a gente tem que fazer a nossa parte aqui dentro de quadra e eu tenho certeza que os meninos estão com essa ciência de que hoje é um concorrente direto, né? Por mais que o Marreco esteja ali, se você pegar a tabela, 3 pontos hoje nos coloca lá praticamente pertinho ali dos 4. Então a gente tem que ir buscando cada jogo e esse jogo em casa é fundamental para a gente começar a encostar e mostrar onde o São Miguel tem que estar.
1: Maravilha, olha só, Alessandro, contas sendo feitas, né? Vitória hoje do São Miguel, a gente pode igualar em número de pontos com a equipe do Cascavel, pode chegar a 7º na tabela de classificação, começa a ficar interessante. Coração bate acelerado por aqui, viu?
0: Muito bem, terminou o trabalho de aquecimento, as duas equipes seguem para os vestiários e a gente vai para um intervalo e já já voltaremos em definitivo. São apenas 3 minutos, é o tempo de você fazer aquele pit stop, dar uma espiada lá do lanche da Airfry para ver como que tá tudo certo para começar a partida. Vamos juntos, noite de domingo, essa é a Cádio Jornal, tradição e paixão pelo esporte.
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3: É hora. Muito bem, estamos de volta de forma definitiva para contar as emoções do Campeonato Paranaense de Futsal Série Ouro, Emagueco e São Miguel. Sim, no domingo à noite, as duas equipes estão prestes a ingressar à quadra do ginásio Elson Marcelino. Já fizeram o trabalho de aquecimento, já estão nos vestiários. E aproveito para passar nessa galera que está no YouTube, Rádio Jornal São Miguel. E quando começa pela mãe da gente, é bom, né? Um abraço lá para dona Ilha, mandando boa noite, já acompanhando aqui. Seu José Sangalete também. Opa, Cunhasque, Márcio, boa noite. Cheguei aqui no ginásio agora. O seu José Sangalete é hardcore, né? Ele assiste aqui e acompanha também no, na transmissão pelo YouTube, Rádio Jornal São Miguel. O Thales Gagheimer, boa noite, Cunhasque, toda a equipe jornal. Fala, Thales. E aí, tudo bem? Na boa? A Neuza Colombo também, boa noite, aqui de Céu Azul, na torcida para o São Miguel, um grande abraço. Boa noite, Cunhasco, sou o Chico da Sanepar, grande Chico, da Sanepar lá de Foz, né? É, tem que vencer ou vencer, é, basicamente é isso, né? Gente, é o torcedor mandando seu recado, comentando, participando, interagindo, e você pode mandar lá, YouTube, Rádio Jornal São Miguel, para você acompanhar este duelo. Os dois times prestes a ingressar na quadra, prestes a entrar aqui, ingressar na quadra do ginásio Joelson Marcelino. São Miguel que precisa desse resultado, o Marreco que perdeu apenas um jogo. Aliás, o retrospecto desses dois times, né, foram 6 partidas desde que o São Miguel subiu para a Série Ouro em 2023. E nesses 6 jogos, 3 vitórias do Marreco, 2 vitórias do São Miguel, 1 empate, incluindo uma eliminação, né? O São Miguel foi eliminado nos playoffs em 24. As duas equipes no centro da quadra nesse momento ingressam. São Miguel todo de amarelo e o Marreco com a camisa preta, uma faixa verde no centro da camisa. Para você que nos ouve em 104,1 no FM também, quero lembrar o torcedor. Estamos no YouTube Rádio Jornal São Miguel. Pode deixar seu comentário, pode participar, pode interagir. Vamos juntos. Já, já. Mando mais abraço para essa galera. Agora vamos para a apresentação e execução dos hinos. As duas equipes nesse momento perfiladas aqui no centro da quadra do ginásio Joelson Marcelino. Vamos conversar pelo hino do estado e depois o hino nacional brasileiro.
4: Com Écio, com Écio. E agora está sendo feito o anúncio. E vamos começar aí pelo hino do estado do Paraná.

0: Vamos lá confirmar as duas equipes, começando pelo amarelinho do Oeste, Márcio.
1: Maravilha, confirmada pelo professor Ramon Lima, a equipe do São Miguel sai jogando no gol com o capitão da equipe hoje, né? Camisa número 2, Matheus, 8 para Kaique, 17 Custódio, 28 Delegado, 77 é a camisa do Arthur, da suplência, banco do São Miguel, 3 Iago, 4 Galinho, 8 Ceará, 7 para Tomate, 11 Pedrinho, 16 é o Juan, 23 Neto, 93 Garoço e 99 Jean Rodrigues, esta equipe do São Miguel comandada, professor Ramon Lima.
0: E a equipe do Magueco, o time de Francisco Beltrão, como vem?
1: Time de Francisco Beltrão, comandado pelo técnico Jonathan, sai jogando também, coincidência, né? Os dois goleiros, os dois capitães da equipe. 25 é o Veloso, capita do Marreco, 23 Amadeu, 11 para Reginato, 7 Dudu França, 31 ao Vitão, o banco do Marreco, 3 Léo Parisotto, 24 Luizinho, 10 para Juninho, 20 Gustavinho, 77 Vicente, 17 Léo Negrini, 99 Pulguinha, 33 Ronald e 18 Douglas.
0: Muito bem, as duas equipes escaladas, arbitragem, quem apita este confronto?
1: Arbitragem, árbitro principal, árbitro 1 vem de Itaipulândia, Douglas Júnior da Silva, aspirante à CBF, árbitro da Federação Paranaense, o número 2 é de Bissau, Matheus Bortolini, de Foz do Iguaçu, vem o anotador, William Jonathan da Silva Virboski, né? E de Itaipulândia também vem o cronometrista, é o Gelson Luiz Melk Lunkes, também Federação Paranaense.
0: Muito bem, agora sim, tudo pronto para a bola rolar. Já já, na possibilidade de ouvir os personagens deste confronto. Jogo importantíssimo, pode chamar à vontade, Márcio.
1: Professor Ramon Lima, professor, tudo certo? Como é que foi a semana? Como é que está a equipe para enfrentar um grande adversário, né?
2: Boa noite, satisfação estar falando com vocês. Grande adversário, jogo difícil, sabemos do nível que o jogo exige. Mas a gente se preparou bem, a gente fez um bom jogo na quarta-feira, apesar do resultado não ter sido o que a gente queria, mas a equipe se portou bem durante boa parte do jogo. E a gente hoje precisa minimizar os erros e ter um jogo bem concentrado para que a gente saia com resultado positivo.
1: Olha, a gente olhando para a tabela, o campeonato fica mais equilibrado ainda, né? Uma vitória de São Miguel leva 10 pontos, já encosta no próprio Maré, que hoje é quinto colocado, né?
2: Com certeza, a vitória hoje é importantíssima e a gente vai lutar por ela até o fim.
1: Maravilha, bom jogo.
2: Obrigado.
1: Professor Ramon Lima.
0: A bola vai para o ciclo central, a saída vai ser para o time visitante, que fica à esquerda, nossa cabine, está ali o Vitão para dar o pontapé inicial, à direita a equipe do São Miguel. A bola vai golar da Rádio Jornal, vamos juntos, YouTube, Rádio Jornal São Miguel, você ouvindo em 104,1 no FM. 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Caso você queira assistir, vem pra cá, no YouTube, Rádio Jornal São Miguel, apita o árbitro, bola, golando! É o Campeonato Paranaense de Futsal Série Ouro, saída com a equipe do Marreco. Amadeu domina, leva pra quadra de ataque, pisa, trabalha curtinho, até onde está colocado seu companheiro, que é Dudu França. A partir de agora, sua voz que vai com você, torcedor, onde você estiver, sou Alessandro Cunhasque. Vamos juntos com a Rádio Jornal, que é tradição e paixão pelo esporte. Aqui domina pelo lado direito, Veloso, Veloso faz o passe na investida, à frente, tira, a defesa vai sobrar em contra-ataque, tentou puxar o Arthur, corta a delegada, a bola sai para tiros e lateral, favorecendo a equipe de Francisco Beltrão, 19-28, faltando para terminar. Tiro de lateral para a equipe do Marreco, para a cobrança, na combinação, vai tentar o giro, Reginato, lá do outro lado, o que serve de novo, Reginato na canhota, trabalha curtinho, do lado esquerdo, na fugida, tentou, aquela bola passada no comando, a bola foi para lá das mãos do goleiro Matheus. Matheus, na ligação rápida, mais à frente, não conseguiu fazer o domínio por ali, o Arthur, a bola saiu para tiro de lateral para Sicred. 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Bora, gente! Ataca a equipe do São Miguel aqui para o lado esquerdo, desce Arthur! Opa! A arbitragem está anotando o que aí, Márcio?
1: É falta, o Arthur foi para cima da marcação do Reginato. O Reginato parou o Arthur na falta. Primeira falta do jogo, favorecendo a equipe do São Miguel.
0: Falta aqui pelo setor esquerdo, na entrada da quadra de ataque, favorecendo o amarelinho do Oeste. Quem sabe agora chegar, dá para chegar na bola parada. Arbitragem vai acertando ali o espaço para a cobrança, pintando o gol, vai pintar o momento ideal, supermercados para toda a família. Aqui vem delegado para a bola, delegado, vem para a cobrança, perna direita, vai abrir lá do setor direito na quadra defesa, Kaique domina para ser o marcador ainda, Kaique, fecha a casinha por ali, o Dudu França, a bola volta, tendo está colocado o seu companheiro, delegado Eco, passa, ela sai para tiro lateral para Ideal Supermercados, para toda a família, Ideal Supermercados, em loja 1 e 2, São Miguel Iguaçu, hein? Atenção, vem chegando a equipe do Marreco, corta a marcação, corta por ali o Kaique, lá atrás pro goleirão Matheus, sai quebrando a bola, vai pro Veloso, bom goleiro Veloso, sabe jogar com os pés, trabalha e o Marreco vai usar isso durante o jogo. Tenta sair agora pro contra-ataque o São Miguel, Arthur, do outro lado ele tentava o passe, a marcação antecipou, Márcio.
1: Teve desvio, acabou com tranquilidade, defendendo, goleiro Veloso já sai jogando.
0: Atenção, tenta sair da quadra defensiva mais uma vez. A equipe do Marreco, da bola esticada, ela sai para tiro de lateral. Só que posição de bola para Império do Chopp, o melhor chopp da região. 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Que domina mais uma vez a equipe do São Miguel com o Arthur. Na quadra defensiva, faz trabalho com o Kaique. Kaique na canhotinha, busca custódio lá do lado direito para cima da marcadora. A bola sai para tiro de lateral. Tiro de lateral mais uma vez, favorecendo a equipe do São Miguel Futsal. 0-0, marcador, instantes iniciais, 17:54, faltando para terminar. Vamos passando os 2 minutos de bola rolando nesta primeira etapa de jogo. Campeonato Paranaense de Futsal Sênior. Custódio não conseguiu dominar. Ela saiu para tiro lateral, mais um, favorecendo a equipe do Marreco. Lado direito, Reginaldo na canhota, e o Veloso vai sair com os pés sempre. Vem ele, pra fugir da bola esticada, Matheus sai de soco, ela sobra do Arthur, trabalha mais atrás, Kaique, linda bola, abriu bem demais, acelerou o delegado, ele tentava o custódio lá dentro da área, Márcio.
1: Pecado que a perna boa do delegado é a direita, né, e ele tentou bater de canhota, quase.
0: Aqui vem Kaique, do lado direito, ainda Kaique, balança na frente do marcador, Vitão em cima dele, trabalhou grande bola, achou o custódio, girou, bateu, travado, escanteio.
1: Boa virada na velocidade, conseguiu aí uma grande jogada a equipe do São Miguel com custódio. Tiro de canto a ser cobrado pela amarelinha.
0: Atenção, tem escanteio para fazer a cobrança. Vem para a bola o delegado, aqui pelo setor direito, delegado, a bola cavada, Kaique antes aparece. Descorta de cabeça aqui, Ginato, a bola chega até onde está colocado o seu goleirão. Matheus na ligação, de volta, ping no pong, corta delegado para cima, marcador, delegado vai para cima, grande bola para o custódio, pintou o gol, Arthur, bateu Veloso! Espetáculo de defesa, linda, coisa linda, jogada do São Miguel Futsal, Márcio.
1: Jogada de velocidade envolvendo o toque de calcanhar, deixou o jogador do São Miguel na cara do gol, pra sorte do Veloso, a bola teve desvio, chegou mansinho pra ele, né?
0: Custódio deu um toque de calcanhar que a defesa do Marreco ficou entregue, depois o Veloso se virou pra fazer a defesa. 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
1: Pedrinho, Juan e Jean Rodrigues da quadra.
0: 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Ataca a equipe do Marreco pelo lado direito, na bola conduzida pelo meio, na pumba. Chute completamente torto. Ela foi, teve desvio aí, a arbitragem viu um desvio, Márcio.
1: Desviou aí no Gianda. Jean Rodrigues aí bateu no pezinho dele, tiro de canto pro Marreco.
0: Aqui vem Luizinho para a cobrança de escanteio pelo lado direito. Luizinho que vem da mesma equipe que o professor de São Miguel, né? O Ramon Lima. Luizinho estava lá no Ceará. Só que o Luizinho foi pro Marreco. Que a bola sai para tiro de lateral, favorecendo de novo a equipe do São Miguel, Iago recolhe a bola mais atrás, até ele está colocando seu companheiro, domina por ali, Juan devolveu no Iago, quadra defensiva desce a marcação, a bola chegou no goleiro, domina por ali o Matheus com os pés, na fugida, escorregou lá dentro da área, o Jean, todo mundo está escorregando naquela área lá, Márcio.
1: Pingou legal, mandou legal com os pés aí o Matheus, quase que complica a vida aí do jogador, do goleiro Veloso do Marreco.
0: Aqui vem a equipe do São Miguel de novo, Jean Rodrigues domina no pivô, na quadra defensiva ele tenta se livrar, a marcação dobrada em cima dele, apertou e teve falta. A arbitragem não marcou nada, na minha opinião, teve falta do Luizinho, hein, Márcio?
1: É, só o Totozinho e, na minha opinião, também foi direto o último toque aí do Marreco, mas arbitragem que manda.
0: Luizinho trabalha no Gustavinho, Gustavinho por dentro, pé na canhota, no Luizinho, segura, recolhe a bola mais atrás, até onde está colocado o Veloso, aí o Veloso sai com os pés, tem qualidade para jogar, o São Miguel tem que ajeitar a postura aí, ataca, vem conduzindo a equipe do Marreco, tentando achar os espaços. A bola chegou no goleiro, mais uma vez, o Veloso está lá dentro da zona de ataque, mais uma vez a equipe do Marreco vem com o Veloso dominou por dentro, no setor ofensivo ainda Veloso, levanta a cabeça, segura, prende a bola, gasta a bola, trabalha o Luizinho, Luizinho lá para o lado esquerdo, devolve no Veloso, Veloso lá para o lado esquerdo, faz a abertura, a bola volta para o Luizinho, para o seu companheiro que é o Veloso, Veloso, lá, bomba! Tira a marcação, afasta Pedrinho em dois momentos, Márcio.
1: Eu gosto dessa jogada do Marreco, viu? Olha, por mais que às vezes pressione a equipe do São Miguel, mas abre uma baita brecha para um São Miguel que joga na base da velocidade, fazer aquela roubada de repente um tapa de longe, né?
0: E aqui ataca o Marreco de novo, Gustavinho. Quebra a bola para o Luizinho, lá do lado esquerdo. A bola chegou mais atrás, até onde está colocado o Veloso. Veloso de novo, vai impor esse ritmo. Ele vai, o Veloso que os pés fica no círculo central. Trabalha lá para o lado esquerdo. Ataca a equipe do Marreco. A bola volta com o Veloso. Veloso devolve pelo setor esquerdo. Chega a equipe do Marreco no fundo. Agora, contra-ataque. Vem para o contra-ataque. Na tentativa do Pedrinho, atrasou um pouquinho a passada. Ele passou um pouquinho da bola, né, Márcio?
1: A roubada é o que a gente falou. A roubada apareceu. O detalhe. Ele ficou na finalização e o erro, né?
0: Tiro de lateral favorecendo a equipe do São Miguel ali pelo lado direito. 0-0 marcador. 14:50 faltando para terminar essa primeira etapa de jogo. 0-0 Campeonato Paranaense de Futsal Série Ouro. Aqui, Iago tomou o bote por ali, para sorte da equipe do São Miguel. Foi lá o Douglas, estreante da noite. Tá vindo o futsal espanhol, foi campeão paranaense com a equipe do Chopinzinho 2022. Primeiro título da Série Ouro do Chopinzinho. Foi para a Espanha, 4 temporadas lá, agora está voltando para reforçar a equipe do Marreco.
1: Depois você fala que tamanho não é documento, meu amigo, olha, é pequenininho na estatura, mas um potencial gigantesco, Douglas, né?
0: E aí vem o goleirão, na bola esticada, velocidade nas mãos, o Matheus rápido, esticou e cortou a marcação de qualquer maneira, a bola sai para tiro de lateral, Pedrinho, 20 aninhos o Pedrinho, hein? Apenas 20 anos de idade, uma das figuras já desse time do São Miguel Futsal. 14:18 faltando para terminar. 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Tião Rodrigues ganhou. Disparou pelo lado direito. Linda bola para marcar. Iago salva a defesa. Que chance, Márcio.
1: E bem aproveitada. Ajeitou, chutou no canto. E olha, não falo que foi perca. Foi defesaça. Gigante a defesa de Veloso.
0: Rapaz, ele botou a mão no limite da trave. Aqui tem mais um escanteio para a equipe do São Miguel. Bola combinada! Na finalização, ela vai para a linha de fundo, agora escapou. Criou mais uma situação, São Miguel bem no jogo, Márcio.
1: Pedrinho fez um sapeca para cima do Veloso, né? Bobeou, abriu brecha, mesmo sem muito ângulo, ele arriscou para cima e mais uma finalização do São Miguel.
0: Seis minutos jogados até aqui, primeira etapa de jogo, uma falta só a cada lado, um jogo bem jogado. Ataca Jean Rodrigues, domina pelo ciclo central, trabalha no Pedrinho, Pedrinho abre pelo lado direito no Iago, Iago devolve pelo lado esquerdo no Juan, Juan por dentro, jogada de meio, Pedrinho apertado, recolhe uma melancia. Tem que segurar, quebra a bola, quebra mal, sobrou o Luizinho. Olha o Luizinho, pode marcar, travado pelo Iago. São Miguel ia se complicando. O Ramon Lima quase entrou lá na quadra, Márcio.
1: Tem aquele ditado, um instante de bobeira, é um segundo, né? Uma pequena falha da equipe do São Miguel pelo aperto do Marreco, criou a jogada de perigo.
0: Olha a pancada, foi assim que o Chopinzinho, né? Bobeiras, bola parada, bobeira nas duas vezes, São Miguel tomou dois gols com a posse. E aí se complicou, não pode. Atenção, vem para a cobração, Luizinho recolhe mais atrás do Dominguinhos, lá atrás até onde está colocado o Veloso, domina Veloso, vai para cima do marcador para o Luizinho do lado esquerdo, ele segura, inverte do lado direito, gira a bola, a equipe do Marreco, goleiro Linho Veloso, Veloso está lá na quadra e ataque agora, passou o centro da quadra, setor intermediário, a bola aberta para o lado esquerdo, o Luizinho gira, movimentação, a arbitragem já pegou, saída de bola, né, Márcio?
1: Ele saiu, tentou driblar tanto que driblou a linha, né, saiu para lá de fora, lateral favorecendo a equipe do São Miguel.
0: 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Aí na quadra defensiva, a equipe do Marreco, da bola esticada, desvio de cabeça. Ela está chegando até onde está colocado o goleiro Matheus. Matheus domina com os pés. Matheus tenta levar na fugida. Grande bola no fundo, tira. Marcação sobrou para o contra-ataque. Quebra a bola, o Juan. É, ali o Juan não tinha outra coisa a fazer, Márcio.
1: É, quebra a bola e quase fura o ginásio, né? Quase que levantou o telhado e tudo, né?
0: Saiu quebrando tudo por ali. A equipe do Amarelinho do Oeste aqui sai. A equipe do Marreco na bola conduzida mais atrás do Veloso. 12 minutos faltando para terminar. 8 minutos de bola rolando nessa primeira etapa de jogo. 0-0 Veloso na fugida para ninguém. A bola sai em reposição para o goleiro Matheus. Matheus vem para que posição de bola. Matheus na bola esticada. Desvio de cabeça mais atrás do Galinha. A bola chegou até onde está colocado o goleiro Veloso de novo com os pés. Ele sai da quadra defensiva. Vai para a fugida. Na bola esticada de goleiro para goleiro. Vem Matheus. Matheus para que posição? Ainda Matheus vai esticar, bola na fugida, tira de cabeça a marcação, afasta do jeito que dá a defesa aí da equipe do Marreco. Juninho tá tirando, tiro de lateral, lá vai pra cobrança. O delegado aqui pelo setor esquerdo pode pintar uma jogada ofensiva. Vem o Ceará, bate forte o Ceará, movimentou, mas a bola foi lá pro goleiro Matheus. E aí o Ramon não gostou nada, nada. Olha o Matheus na pumba, lá vai pra linha de fundo. O Ramon não gostou muito não dessa movimentação aí, Márcio.
1: É, nem o Ramon e nem a gente, né? Porque a finalização aí do Matheus pegou muito embaixo da bola. Ela passou longe do gol aí do Veloso.
0: Escanteio lá para o lado esquerdo, vem para a cobrança. Bola recolhida, mais atrás, Ronald bateu nas mãos do Matheus, vem para a puxada, ele contra-ataque, o goleiro da equipe do São Miguel, vem para o Galinho, Galinho pelo lado esquerdo, recolhe a bola mais atrás, até onde está colocado o delegado, delegado da fugida, linda bola esticada, corta a marcação que o Reginato tirou, o Ronald deixou, na popa, Matheus, Matheus, Matheus, Matheus, espetáculo de defesa, o Ronald me parece ter deixado o braço. O Ceará foi da disputa, ele ganhou e o Matheus teve que se virar, Márcio.
1: E na deixada de braço, o Ramon, técnico da equipe de São Miguel, foi para cima da arbitragem. Acabou recebendo cartão amarelo, inclusive o técnico do São Miguel, pela reclamação, viu?
0: Olha a bola desviada lá dentro da área, tá nas mãos o Matheus. Matheus vai pro contra-ataque. Vem chegando o Galinho, Galinho! Oh, a bola vai entrando, salva Veloso! O Tomate apareceu no segundo pau, Márcio.
1: Meu Deus, a segunda gigante defesa do Veloso. Segundo milagre do Veloso na partida nesse primeiro tempo, hein?
0: Ataca a equipe do Marreco. São Miguel teve uma grande chance agora com o Tomate. Bola esticada, tira a marcação, amarelinha do S e volta Ceará. Boa bola pro lado direito. A bola deu uma escapulida, vai dar contra-ataque. Galinha tem que segurar. Ela é trabalhada pela equipe do Marreco no sistema defensivo. Tenta sair Juninho. Juninho abre lá pelo setor esquerdo. Vai trabalhando bola ainda. Juninho no centro da quadra pro lado esquerdo. Vai abrir aqui, ó. Do lado direito o goleirão. Veloso, com os pés. Lá vai ele de novo. Galinha em cima. A bola entrou no pivô. Mais a parede por ali, o Vitão, ela volta mais atrás, Reginato deixa curtindo o Juninho, Juninho domina, levanta a cabeça, Reginato tenta o passe, mais à frente corta a equipe do São Miguel, volta para a equipe do Marreco, bola recolhida é o Dudu França, quem recolheu lá atrás, até onde está colocado seu companheiro, volta Dudu França, ainda ele busca, trabalha até onde está colocado goleiro Linha, de novo, Veloso. Veloso, domina pelo lado direito, Veloso, curtindo o Juninho pro Veloso. Olha o Veloso pelo lado direito, bem aberto na movimentação, agora característico como um goleiro Linha. É um goleiro que tem muita habilidade para jogar com os pés. Vem Veloso, trabalha no Juninho, abre lá pelo lado esquerdo, bola devolvida pro Juninho. Juninho pensa, ainda Juninho fica com ela, devolve no Veloso. Veloso, na fugida lá dentro da área, pra ninguém, Márcio.
1: Jogou para fora, tentou o toque ali bem aberto, acabou tocando errado, também erra o São Miguel.
0: Posição do delegado, dá de graça agora. Olha o contra-ataque, a bola chegou do Dudu França, vai delegado em cima dele. Faz o passe, entrou, pintou o gol. Milagre do Matheus! Na sequência ela vai pra fora. Bobeira agora da defesa do São Miguel. Jogadaça do Marreco, né?
1: Milagre de um lado, milagre do outro, né? Matheus também fez uma gigante defesa. Na coragem, olha lá.
0: Custódio, lado esquerdo para cima do marcador, no meio de dois. Cortaram a bola sai para tiro de lateral. Tiro de lateral mais uma vez. Deixa eu mandar um abraço aí para a galera lá no Rio de Janeiro, acompanhando o Nicolas. Tô devendo um monte de abraço aqui para essa galera curtindo o futsal da Cádio Jornal, que é tradição e paixão pelo esporte. Vou aproveitar agora. Um abraço aí para todos que estão acompanhando, gente. O Pedro Augusto está com a gente, o Alexandre também, a Yasmin, o Vitor Hugo, o Dogivaldo e alguns fakes que estão comentando também, né? É, a gente sabe. Tiro de lateral, 8h54. Ai, ai, cada situação, né? Tiro de lateral. Acaba. Vem a equipe do Marreco. Recolhe a bola mais atrás. Trabalha do lado direito. Tenta partir pra cima. Da tentativa Ceará na primeira, na segunda. Se atrapalha Veloso com seu defensor. Rapaz, cozinha do Marreco ficou estranha, Márcio.
1: Na brincadeira ele tava bem em cima da linha, né? Quase que o toque de mão do Veloso acabou sendo fora, né?
0: E aqui vem no ping, no pong, corta por ali, corta de qualquer maneira o delegado, a bola sai para tiro de lateral. 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Sai da quadra defensiva, são mais de 14 cursos, hein? Olha o ataque do Marreco. A bola nas costas aqui do Custódio, na reposição. Para sorte, foi forte demais. Não conseguiu chegar o Reginato, Márcio.
1: É, o Reginato apertou no acelerador ali, mas igual não deu, né? Muito forte o toque, muito na frente.
0: 7h58 voltando para terminar, tá 0x0. 7h58 para terminar o primeiro tempo. Ginásio Alcio Marcelino. Olha, um domingo à noite recebendo um público, eu diria que até melhor que o público de sábado. Eu não sei como tá aqui embaixo das cabines, onde concentra normalmente a maior parte do público, Márcio. Tá preenchido.
1: Quase preenchido, muito, muito bom o público.
0: Olha, muito bom, né? Atenção na tentativa de jogada, a bola sai para tiro de lateral. E entre 300 e 500 pessoas num ginásio de 4 mil, né? Olha a bomba! Matheus tá lá para salvar! Corta de qualquer maneira, a bola sai para tiro de lateral.
1: Com os pés a bola bate no teto e quando bate na cobertura é dado lateral, né?
0: Que chute venenoso, hein? Aqui ataca de novo o Marreco, tenta pressionar. A bola entrou aqui do lado direito, volta no Ronald por dentro, achou mais um passe, Vitão, tava de costas, não conseguiu a jogada, ela foi para a linha de fundo, para a sorte da equipe do São Miguel, é só que é posição de bola, vem Matheus. Matheus para que posição, bola esticada, sobe de cabeça, defesa, vai sobrar o Vitão. Cobertura Custódio, deixa mais atrás, a tela está colocado o Matheus. Matheus sai trabalhando no Juan. Juan domina no centro da defesa ainda o Juan, levanta a cabeça, trabalha curtindo, seu companheiro. Caroço, até onde está Kaique pelo centro da defesa, curtindo o Caroço por dentro do Kaique, no Caroço, na fugida, pula, abertura lá pelo lado direito, na bomba. E aí, desentendimento do Juan com o Douglas lá, Márcio.
1: Ficou no disque, quase que encostaram o bico com o bico, mas a conversa foi acalentada com a chegada do árbitro, hein?
0: E o legal que são justos os dois que... Olha a batida, tá nas mãos. Douglas bateu, foi lá, fez a defesa. O Matheus, são os dois que tem a camisa dentro dos shorts, né? Os dois que usam o mesmo perfil, né? Então é bigode com bigode.
1: Bigode ali. Com bigode, foi bico com bico ali, né?
0: Ataca, na bola esticada mais à frente. Douglas tentou dominar, não dominou, a bola saiu pra tiro de lateral. Aí o estreante da noite, camisa 20 da equipe do Marreco. Bola trabalhada no Juan, abre lá pelo lado direito no Kaique. Aí quebrou o braço, por isso há algum tempo, ficou um tempo fora, né? Por isso está voltando aí, jogar com essa proteção. Olha o Marreco! Que perigo! perigo, Márcio.
1: É, mas você notou a artimanha do Matheus? Matheus usou a própria estatura dele, que já é quase que da altura da trave, passou por cima dele e ele deixou passar, com tranquilidade, sabendo que a bola ia para fora.
0: Mamadeu que tentou surpreender no meio da rua, finalizou, acabou finalizando para fora.
1: Golpe de vista que assusta, né?
0: E aqui, ó, o caroço Jean! Na paulada, desviada da marcação, a bola vai voltar para a equipe do Marquês, que ficou em disputa. Jean ganhou. Olha o Jean com a dominada, trabalhou até ele estar colocando caroço. Chamou a falta em arbitragem, aplicou, Márcio.
1: Chamou e chamou bem o caroço, né? Chamou na marcação, deu o totozinho por ali. O camisa número 20 aí da equipe do Marreco, exatamente o Gustavinho, e a falta foi apontada. Arbitragem pedindo calmas aí pro banco do São Miguel, pro Biro, né?
0: Vai ter pedido de tempo.
3: Ó, calma.
4: Deixa eu falar. Atenção aqui, delegado. A gente começou a ficar um pouquinho lento na busca do pivô. A gente tem que vir estourando mais o pivô aqui. Esse é um ponto. Outra coisa, quando o pivô está começando a sair da referência, os caras estão fazendo volante. Ó. E aí, ó, como a gente está em estouro, delegado, se tiver todo mundo no estouro, os caras vão... E aí os alas estão andando nas costas da gente, ó. Nós levamos duas bolas por dentro aqui, ó, gente, ó. Por dentro aqui, ó, no chão. Aí não pode estar levando essas bolas no chão aqui. Tá? Agora sim, aqui também a gente tem que entender que a gente tem que fechar um pouquinho pra dentro aqui, ó. Pra não estar levando essas bolas aqui. Porque o jogo tá equilibrado. Aí duas bolas que batem e volta na segunda bola, o cara tá achando bola de primeira no chão, pô. Fecha um pouquinho os alas, até pra gente poder puxar a transição. Outra coisa, ei, nós só temos uma falta pra fazer. Perdeu lá na frente, queima a falta agora. Vambora, continua bem o jogo.
0: Tá aí o técnico Ramon Lima chamando a atenção, né, Marcos, para esse momento o pessoal voltar a concentrar, né?
1: É a questão da desatenção que você falou, né? Um segundo de desatenção, um momento, causa uma finalização e uma possibilidade forte de gol aí da equipe adversária, a equipe do Marreco.
0: 5:46, jogo equilibrado até aqui, tá 0-0, marcador, ataca a equipe do São Miguel, na bola esticada mais à frente, Caroço perde, vai dar contra-ataque, Ronald abriu, lá do lado esquerdo, voltou, bola pro centro da defesa, e aí teve uma falta que a arbitragem vai pegar em cima do Amadeu lá no centro da defesa, vai ele pra cobrança, trabalha curtindo, seu companheiro que é Luizinho abre, na bola esticada pelo Douglas, corta a marcação em disputa, melhor para a equipe do São Miguel, na ping, no pong, a bola voltou para o Jean, bateu cruzado, não pegou bem, só que era aquela bola, se tem alguém fechando o segundo pau, hein, Márcio?
1: É, o Jean tentou pegar de primeira, mas a bola parece que dá aquela beliscada na quadra e ele pegou quase que na volta, né? É, quer dizer, não pegou certo, não pegou redondo, mas foi uma jogada de perigo para o São Miguel.
0: E Juan recolhe para o Matheus, goleirão, sai com os pés, vai para a fugida, estica, não domina o Jean, ela sai para a de lateral para pegar empreendimentos de terraplanagem, serviço de terraplanagem, maquinário, escavadeira hidráulica, trator esteira, pá carregadeira, caminhão prancha e caminhão basculante, o WhatsApp é o 45999555359. Tenta sair a equipe do Marreco, domina na quadra defensiva, tenta esticar a bola em profundidade, arbitragem marcou outra falta.
1: Bateu no pé, no chute que ele deu, a bola bateu na quadra e voltou na mão dele.
0: Mão, falta favorecendo a equipe do Marreco, já cobrada, na bola esticada, tira a marcação. Buscando o Ronald, que tá lá de pivô. Ele contra o Juan, tiro de lateral favorecendo a equipe do Marreco. Vem pra bola trabalhada a equipe do Francisco Beltrão, Amadeu trabalhou lá por dentro, voltou o Luizinho, abriu do lado direito o Ronald. Ele tentava a bola lá do outro lado do Douglas, Marcos.
1: Olha, o Ronald foi inteligente, hein? Ele bateu na velocidade para a chegada do jogador, por questão de detalhes e para sorte do São Miguel, isso não aconteceu.
0: Pedrinho, quadra defensiva, trabalha no Iago. Iago dominou, ainda Iago. Busca aqui do lado esquerdo no Matheus. Matheus na bola esticada, profundidade, desvio de cabeça lá para dentro da área, ninguém. De novo, ela passou no segundo pau. Juan agora desviou essa bola de cabeça e ela foi com a força e precisão. Só faltou aquele pezinho, Márcio.
1: Olha, de cabeça é difícil jogar com essa força, né? Mas a força foi precisa. Foi a força exata. Faltou o jogador aí chegar no segundo pau, né?
0: Vem pra que posição? Vem pra bola esticada em profundidade pro Ronald. A bola bateu no Juan. Tive a sensação da bola ter saído na finalização do Marreco. Vamos ver porque a arbitragem marcou aí, Marcos.
1: Bateu antes, tiro de canto.
0: Escanteio, então. Escanteio para a equipe do Marreco, lado esquerdo, Luizinho, está colocado para a cobrança. Bola parada, é um tecor para a equipe do São Miguel, tem que cuidar aí da bomba, meu Deus! Ela passa com perigo, Márcio!
1: Isso aí eu vi a vaca aí pro Brejo, né? Essa aí parece que a bola ia entrar e foi tirada com o olho. Olha, passou muito perto, muito boa a chegada da equipe do Marreco, hein?
0: O Amadeu pegou no jeito, chute rasteiro, queimando o chão, ela passou pra fora. Aqui vem o Jean Rodrigues, bateu, teve desvio, escanteio. Bola parada agora pro São Miguel.
1: É aquela triscada que dá de leve, né? De leve, mas valeu. Tiro de canto pra equipe do São Miguel, jogada de perigo.
0: Escanteio, bola parada, aqui vem água para a cobrança do escanteio do lado direito, bola colada para o Pedrinho, bateu travado, tira a marcação, vem Vitão tentou, Jean Rodrigues cortou, se atrapalhou, São Miguel afasta, Matheus, Jean e o Juan não se entenderam, Marcos.
1: É, e o lançamento foi para nós aqui, né, bateu quase que entre eu e a Tati aqui, mas tudo certo.
0: A bola tá não, bem, então.
1: Entre mortos e feridos, a bola tá bem.
0: A bola tá bem, então tá bom. Tiro de lateral. Tá colocando pra cobrança o Luizinho. Luizinho, trabalha curtinho. Vem por dentro a equipe do Magué, que tenta achar o espaço pro bate Jean Rodrigues, pezinho providencial, mas aí tem escanteio.
1: Esse pezinho abençoado valeu, hein?
0: E o Jean Rodrigues já deu uma empurrada ali, Luizinho.
1: Jogo de gentileza, né?
0: Aquela coisa toda. Cobrança de escanteio da primeira trave, cortou a marcação, agora é contra-ataque, grande abertura, Iago pelo lado direito, agora Iago, devolveu pro Pedrinho, bateu travado, a bola sai para tiro de lateral.
1: Fotografou no lançamento, ele já deu o carrinho antes, né?
0: E aí tem tiro de lateral a equipe do São Miguel, que desperdiça o emérito quase do Marreco para tentativa de tirar, mas São Miguel tinha uma possibilidade, a arbitragem chamou o Rodo. Aí o rapazinho lá do Rodoboy, eu ia falar, vamos passar o Rodo, mas hoje é domingo, né, Márcio? Hoje é dia de mais calma, né?
1: Rapaz, ele tá com uma vontade, né? Parece que encerrou a semana 100%.
0: Isso, mas é com calma, né? Domingo, amanhã cedo, pau pega. Agora
1: aí pro outro não ficar parado também, chamaram mesmo, a quadra quase que seca por isso, ali, porque não dá pra ver muita coisa, né? Tá trabalhando.
0: Pra garantir a paçoca e a tubaína, né? Meu tempo era uma paçoca tubaína, olha lá, né? Aqui vem o Juan! A bola entrou, mas não desviou em ninguém, então o gol não é contabilizado. E aqui vem o Magueco, a bola tá nas mãos do goleiro Matheus, já sai pro Iago. Iago dominou. Se ela dá uma raspadinha, aí sim dá pra confirmar o gol, mas ela passou, foi pra casinha, não pegou em ninguém.
1: Não dá pra falar que raspou?
0: Olha o Gia agora, na bomba, Veloso, salva o Marreco, Márcio!
1: O salário do Veloso deve ser bom, né? Porque o cara defende de verdade, né? Olha quanta defesa, terceiro milagre do Veloso no primeiro tempo, hein?
0: Essa aí, só porque ele calça 47, senão não dava, hein? Olha o São Miguel, ataca, o passe, Luizinho, contra-ataque, é 3-2, olha o Marreco chegando, Jean Rodrigues, bem demais, roubou Jean Rodrigues, dispara, pra fora! Se o Jean trava, se o Jean pisa, tinha o Iago e o Juan vindo logo atrás, Márcio.
1: Bateu na espora quase que do jogador do Marreco, né? Rapaz, velocidade pura nesse contra-ataque, passou perto mesmo a finalização, hein?
0: Vem pra aqui, posição de bola, a equipe do Marreco, 0-0, jogo equilibrado, hein? 3 minutos pra terminar. Os 3 pontos desse jogo valem demais. 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Ataca a equipe do Marreco, na bola esticada, Reginato, tenta o giro, fecha Pedrinho, fecha a porta breira, a bola sai para tiro de lateral, favorecendo a equipe do Marreco. É na linha ofensiva, quase próximo ali, a pontilhada. Atenção, vem a equipe do Marreco pelo lado esquerdo, a bola cavada do outro lado, de primeira lá dentro da área, explodiu no Vitão. Ela volta para a equipe do Marreco. Marreco pressionando agora, o Vicente teve a chance e voltou até onde está colocado o goleirão, Veloso abriu do lado esquerdo, bola lá dentro da área, tira a marcação, é contra-ataque agora, Iago domina, pisa, segura, sai na consciência, tentou delegado, corta a marcação, volta no tomate para o Pedrinho aqui do lado esquerdo, ainda Pedrinho, vai para o ciclo central, até onde está colocado o delegado no Iago, fica no delegado aqui pelo lado esquerdo, inverte pro lado direito, quadro defensivo, Iago dominou, ela deu uma escapadinha, deixou até onde está colocado o delegado. Delegado pro Iago, pro delegado, recolhe a bola lá atrás, até onde está colocado o goleiro Matheus. Matheus dominou, vem Matheus com o pé direito, ligação direta, a bola chegou até onde está colocado o Tomate. Tentou na primeira, na segunda, perdeu. Olha o contra-ataque do Dudu França. Bateu travado pelo marcador. Bola volta no Reginato. O jogo fica amassado, enrolado. Ninguém dá espaço para ninguém. Todo mundo tentando. Todo mundo tentando dar aquele caixote maroto. Mas até agora, ninguém entrou na onda. Olha a bola no pivô. A arbitragem marcou a falta do Vitão, Márcio.
1: Falta do Vitão com a mãozinha, né? Aquela mãozinha que desloca o jogador. Falta.
0: Falta no centro da defesa, estão chamando o Rodoboy, né? Ou é jogada ensaiada? Jogada ensaiada. Agora o Vitrante mandou parar. Eu tô vendo um
1: riscão.
0: É, tá vendo também?
1: Da mesma forma.
0: Mas não é isso aí não, hein? Ah, tinha um jogador do Marreco do outro lado lá. O suspeito tá sangrando. Atenção, Iago, trabalha aqui, então está colocado o delegado, delegado abre para o lado direito, devolve no Iago, no centro da defesa para o delegado domina, levanta a cabeça, ainda ele tentou o passe, corta a marcação, ainda o delegado ficou com ela, voltou para o lado direito do sistema defensivo, Tomate para o delegado tenta a fugida, vai buscar no goleiro Matheus, Matheus lançou grande bola, bola esticada para o Tomate, a marcação apareceu. Porta dali, o Dudu França, a bola sai para tiro de lateral. São Miguel tem uma chance agora na ofensiva, Márcio.
1: Que lançamento do Matheus aí no peito do jogador.
0: 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Apenas 5 faltas nessa primeira etapa. Vamos ver se o cidadão lá tem força para jogar a bola por cima. Ih, rapaz.
1: Força tem, não tem a mira, né?
0: Aí, ó. Agora foi.
1: Fala dele.
0: Olha aí, ó. É que ele foi pelo lado mais curto agora da rede. Escanteio. Dele.

0: Lá dentro, tudo certo, São Miguel na frente, 1-0 do marcador, faltando 1-5, hein?
1: Teve pedido de tempo do Marreco.
2: Segura, tá, segura, mas aí solta e vem pra cá, Ronald, correto? Pra quê? Pra ter esse chute cruzado, se essa bola entrar, tem você no segundo. Então amarra, amarra, amarra, solta e vai, fechou? Gente, assim, ó. Eu não posso levar esse tipo de gol o ano inteiro de bola parada. Fechou? Não pode, não dá. É inaceitável.
1: Pouco chateado, professor, com o gol de bola parada. E foi um gol que todo mundo, até nós, todo mundo tem que cumprimentar o rapaz que ficou lá tentando jogar a bola por cima da quadra. Todo mundo se distraiu com isso aí, Márcio.
0: E o retrospecto que ele falou que é o duro, né? Pra ele, no caso. Levar gol desse tipo o ano todo, quer dizer, é um ponto falho do Marreco, né?
1: 1-0 para a equipe do São Miguel Futsal. A um minuto do fim dessa primeira etapa, Galinho marca o quarto gol dele na Série Ouro. O que é isso? Agora aqui cortou até o Wi-Fi, Marcos.
0: Pediu desvio, inclusive, mas não teve. A bola foi direto para fora agora. Ó, o direto para fora passou perto, hein? Deixou arrepiado.
1: O Galinho, que marca seu quarto gol nesta Série Ouro, é o artilheiro da equipe do São Miguel com 4 gols. Na Liga Silver, o artilheiro é o Pedrinho, né? Com 4 gols. Foram os dois jogadores que mais marcaram pelo Amarelinho do Oeste dessa temporada. Ataca a equipe do Marqué, goleiro Linha. Agora fica lá do lado direito. E a bola vai pro gol, vai entrando pra fora! Márcio, tem escanteio ainda, a equipe do São Miguel não entrou de preguiça.
0: Não entrou porque desviou, e nesse desvio a bola foi pra fora, tanto é verdade que a gente tem tiro de canto. Agora, aquilo que a gente falou no começo da partida aconteceu agora, eu gosto do goleiro Linha.
1: Que chance teve a equipe do São Miguel lá na defesa, agora tem escanteio, mais uma bola parada. Vem pra cobrança, na bola trabalhada, Iago devolveu, na bola batida, outro escanteio. Vai delegado de novo pra cobrança.
0: 25 segundos
1: pra terminar a primeira etapa, 1-0 pra equipe do São Miguel. Galinho foi lá pro fundo da casinha. Teve amarelo aí no banco de reservas do Marreco. Foi pro professor.
0: Os dois professores aí já amarelados, né?
1: Jogo com muita atenção, escanteio, delegado. Delegado, a bola cavou do outro lado, pra pomba do Galinha, ela vai pra fora. Reposição para a equipe do Marreco, que já vem rápido para essa reta final de jogo, em 21 segundos é o primeiro tempo acabando. Bola trabalhada lá, tenta, Ronald faz o giro para cima do marcador, tenta achar o espaço. Foi por dentro, chega Douglinhas para o Juninho, Juninho passa para o marcador. Vai até o final. Vai cortar de qualquer maneira a equipe do São Miguel. Fim de papo. Fim do primeiro tempo com vitória parcial do Amarelinho, Márcio.
0: Vitória parcial do Amarelinho. Galinho, jogada feliz na velocidade. Este jogo precisa ser resolvido nos detalhes, né?
3: É, boa noite a todos. É, jogo grande, né? Jogo grande. A gente treinou esses 3 dias aí na circunstância do jogo que está acontecendo hoje, né? Fui feliz ali na bola parada. A gente treinou muito essa bola, porque eles marcam meio por zona, né? Então eles não acompanham muito quando o cara entra no facão ali. Fui feliz. 1-0 para nós, agora é ter cabeça, ver o que o professor Ramon tem para falar pra gente. E a gente voltar no segundo tempo e sair com o resultado positivo, que é o mais importante.
0: Marcação forte, é a cara deste jogo?
3: Marcação forte. Tem que estar com o pé toda hora em cima da bola. Marcação em cima, mas com cabeça, tendo tranquilidade, porque eles que vão ter que correr agora atrás do placar. Então a gente tem que ter tranquilidade na marcação, explorar os contra-ataques e, se tiver oportunidade, de matar o jogo.
0: 3 pontos hoje é fundamental, né?
3: 3 pontos é fundamental pra gente subir na tabela e colar lá nos líderes.
0: Maravilha, tá aí, palavras Galinho. Meteu a espora na bola, Galinho, camisa número 4, né? Quarto gol dele. Aí neste paranaense, gigante o jogo no Joelson Marcelino. São Miguel na frente, 1-0.
1: E agora vamos degustar do momento ideal, supermercados, este gol. Com calma, com tranquilidade, que vai dando a vitória parcial antes desse intervalo. 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

0: Escanteio, delegado. Foi lá, ó, a movimentação do Galinho. Se desprende, se projeta em direção à bola. Todos os marcadores ficam olhando, né? E aí o Galinho aproveitou para fazer 1-0 no detalhe para você. Ó, a movimentação do Galinho, ó. Ele ameaça ir para a primeira trave e fecha por trás, né? No movimento. A defesa, como ele disse, marca em zona. Todo mundo ficou estático. Galinho não tem nada com isso, aproveitou. Delegado, assistência, e o São Miguel vai vencendo por 1-0.
1: E você notou que foi realmente estudado esta questão da marcação em zona pela equipe do Marreco? É uma falha.
0: Tem que aproveitar.
1: É uma maneira, é o estilo de jogo da equipe do Marreco, mas todo o esquema, ele tem o seu ponto falho. E a marcação em zona fez com que, ou proporcionou com que esta jogada fosse possível, e o São Miguel aproveitou um grande momento. Três gigantes defesa do Veloso, mas essa não deu para ele, né?
0: Intervalo de partida, a gente já volta. Bom público, hein, para um domingo à noite. Olha, eu diria que até melhor que dos últimos sábados, hein?
1: Um dos melhores públicos, inclusive em termos de Série Ouro, né?
0: É, ó, interessante, hein? Interessante, domingo à noite. Gente, abre o intervalo, a gente volta já com a segunda etapa de, por enquanto, São Miguel 1, Marreco 0. 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
3: Muito bem, estamos de volta para a segunda etapa de, por enquanto, São Miguel 1, Marreco 0. Repórter Márcio de Souza, as duas equipes já retornaram.
4: As duas equipes já retornaram. Nós estamos aqui ao lado do banco, inclusive, do Marreco. Quero conversar com o professor Jonathan. Ele está batendo, tirando um dedo de prosa com o árbitro da partida. Jonathan, partida marcada realmente por uma marcação muito forte, né, nesta noite, né?
5: Com certeza, decidida nos detalhes, né? Essa bola parada vem nos prejudicando o ano inteiro. É uma leitura nossa que, vou te dizer, com atleta profissional é complicado você levar esses gols.
4: A marcação por zona abre esta brecha?
5: É inadmissível. Porque não é um gol que a gente sofreu agora contra o São Miguel. Já vem de vários jogos, a gente trabalha. Mas tudo bem, depois o atleta não pode reclamar que não teve a oportunidade. Falando do jogo, jogo bom, como a gente fala, né? Decidindo detalhes, a equipe do São Miguel numa crescente, num bom trabalho do Ramon. Mas a gente, pensando em classificação entre os quatro, a gente precisa pontuar aqui. E cobrei muito disso da minha equipe.
4: Como que volta o Marreco no segundo tempo?
5: Temos que propor mais o jogo, né? Principalmente quando o Veloso sobe, a gente tem que aproveitar uns equilíbrios que a gente está vendo.
3: Apita o árbitro, bola colando na Cádio Jornal. Saída para a equipe do São Miguel Futsal, da bola esticada, segunda etapa de jogo. A partir de agora, sua voz que vai com você, torcedor, onde você estiver. Estou no ginásio. Sou Marcelino, com a Cádio Jornal, que é tradição e paixão pelo esporte. São Miguel terminou vencendo a primeira etapa pelo placar de 1-0, vitória importantíssima. Agora o professor Jonathan jogou tudo no ventilador, rapaz.
4: Foi bem franco, né?
3: É, tem que ter o grupo bem controlado, né, numa dessa.
4: Depois não diz que não teve oportunidade.
3: É, meu querido, não é fácil, hein? Aqui vem o Ronaldinho, por baixo o delegado corta a bola, sai para escanteio para a equipe do Marreco.
4: Detalhe, o Ronald estava chegando na cara do gol, mas não for o desarme.
3: São Miguel tem que ter a mesma concentração da primeira etapa. Focado, o jogo é duro. Marreco, time de liga. Atenção, tem escanteio. Aliás, todos os jogos, né, do São Miguel, mesmo pela Série Ouro, foram enfrentamentos de liga, que nem esse aí. A bola batida, travada pela marcação, ela sai. Sai para escanteio. 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
4: Dá para assistir o jogo do Brasil e depois continuar aí acompanhando a programação da Bossa Jornal, né?
3: E aqui vem a equipe do Marreco. Douglas, pelo lado esquerdo, a bola esticada. Fica Ronald na briga, um monte de perna por ali. Afasta! De qualquer maneira. É aquele corte assim, se o Veloso tá fora.
4: Eu ia falar justamente disso. Veloso, pra sorte dele, não tinha saído, né?
3: Tem escanteio agora aqui pro Marreco. A bola parada é do Marreco. São Miguel tem que cuidar também. Sofre com essa bola parada. Reginato vem pra cobrança de escanteio lá pelo lado direito, perna canhota. Na movimentação, bola trabalhada atrás do Veloso. O Veloso dominou de goleiro linha, buscou curtinho. Reis recebendo de novo, devolve. Amadeu Veloso, abriu pelo lado direito, bola forçada demais. Pra sorte do São Miguel, errou. E aí é bom que tira um pouquinho daquela calma, daquela volúpia, daquela vontade de início, Márcio.
4: E o tapa na bola já diz que ele não ficou contente, né?
3: É um erro primário, né? Tiro de lateral. A equipe do São Miguel, quadra defensiva, delegado. Delegado trabalha curtindo seu companheiro. A bola chega até onde está colocando o Matheus. Matheus da fugida. Bola pro Custódio. Sobe a defesa. Amadeu subiu. A bola sai para tiro de lateral. Tentou na cobertura o Veloso. Ela está saindo para tiro de lateral, favorecendo a equipe do São Miguel. Lá pelo lado esquerdo vai o delegado para a bola.
4: Agora se garante muito o Veloso com os pés, né? Foi lá na extrema para tentar ainda colocar a bola em jogo.
3: Tiro de lateral, lado esquerdo para a equipe do São Miguel, a bola vai lá para o Matheus. Lembra muito o jogador de futebol, né? Grande, forte. Diferente de quase todo mundo que está na quadra aí. Que vem Matheus pelo lado esquerdo, leva. E aí? Era o delegado levando pelo lado esquerdo. Agora o delegado, acho que tem que aumentar a quadra um pouco do lado de lá, Márcio.
4: É, tem que botar a barriguinha na quadra, né?
3: 18 e 3, faltando para terminar. Até 1-0 para a equipe do São Miguel. Vai vencendo, gol marcado pelo Galinho. Assistência delegado na fugida. Oitavo goleirão da equipe do Marreco, sempre com os pés, vai muito bem. Agora estava ligado por ali o Kaique para tirar de cabeça. Tiro de lateral favorecendo a equipe do Marreco. 17-53. Segundo tempo de jogo. Campeonato Paranaense de Futsal, Série Ouro, ataca a equipe do Marreco, Douglinhas. Recolhe para o círculo central, bola aberta lá pelo setor direito. Que domina, Ronald, recolhe, mais atrás, Douglinhas. Estreante da noite, buscou até onde está colocado Amadeu. Fez a abertura pelo lado direito, vem a equipe do Marreco, balança. Reginato, Amadeu por dentro. Ronald no Reginato, olha a bola para o Douglinhas, espalma, Matheus no rebote para... Fora, o Marreco teve duas chances, Márcio!
4: A coragem, o Matheus, se jogou na frente, né? Se jogou na frente realmente do Douglinhas agora, para conseguir essa última intervenção. A bola não bateu nele, nem tampouco o choque também do Douglinhas com ele, mas da coragem, realmente usou o próprio corpo, né?
3: E olha, a segunda, como você disse, Matheus, se joga à frente, fecha o ângulo. Mas o Douglinhas, se ele tem um pouquinho de calma, ele tinha tudo para marcar. Tava livre demais.
4: Era só esperar, ele podia deixar a bola cair, inclusive, no pé dele, né?
3: Tava sozinho. E aqui sai da quadra defensiva a equipe do Marreco. Vem trabalhando bola. Léo Negrini abre lado direito, volta para ele. Léo Negrini de novo, do lado direito, na quadra defensiva. Vem por dentro agora a equipe do Marreco, do França. Vai trocando passos, o Marreco chega de novo no seu goleirão, domina por ali. Vem pro Luizinho. Dudu França fez o passe no Léo Negrini, perdeu a bola pro Iago. Iago, a caneta, legal demais o Luizinho. Jean Rodrigues, Pedrinho pro Iago. Iago domina, finta o marcador. Iago tentou levar, falta, a arbitragem tá marcando. E a sorte que a arbitragem deu falta, hein, Marcos?
4: Rapaz, agora foi jogada de risco, hein? Foi jogada de risco, porque se a arbitragem não dá a falta...
3: É, aí era dois contra o Matheus. Juan, domina a bola na quadra defensiva, vem pro goleiro Matheus. Matheus na fugida, estica pro Jean Rodrigues, forte demais pra Sicredi. 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Tiro de lateral favorecendo a equipe do São Miguel, na quadra defensiva. São instantes iniciais dessa etapa final de jogo, 16-26 para terminar. Bola na fugida do Matheus, ela foi forte demais. Só que posição de bola. E a gente está aguardando o segundo momento ideal do jogo. 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Momento ideal da primeira etapa foi do Galinho, anotando o gol. Vitória gigante da equipe do São Miguel. Mas tem que confirmar, tem muita coisa para acontecer. O São Miguel tem que fechar a casinha aí e quem sabe decidir esse jogo. Aqui vem o goleirão, na bola batida, tá fora da meta. Matheus por cobertura, vai marcar para fora. Que chance, Márcio.
4: No detalhe, hein, no detalhe. Agora, aonde não passou o Wi-Fi, foi no Veloso, né?
3: Ah, o Veloso cortou, derrubou a transmissão. Olha a jogada do Marreco, salva Matheus! Matheus, de novo! Bem demais, Márcio!
4: Com o peito, né? Estufa o peito, abre os braços, aumenta aí a área de abrangência e faz mais uma gigante defesa. Matheus, goleiraço com o São Miguel.
3: Ronaldi, na combinação, Marreco, Matheus, milagre! Volta o Marreco, salva Pedrinho, Matheus, deixa eu te dar um abraço, Matheus, que coisa espetacular, Márcio!
4: Merece um chope pro Matheus, porque ele merece, né?
3: Gente, olha essa aí, dá pra... é pro gol, né, o momento ideal, mas essa, ô Nael, momento ideal, Supermercados, pra esse goleiro, Matheus, que coisa espetacular que ele fez, ó, no detalhe, ó. Foi buscar no fim baixo. Defesa difícil demais.
4: Elasticidade, hein?
3: Que coisa linda de defesa. Se tem gol maravilhoso, tem defesa, né? Defesa linda do Matheus. Arbitragem vai chamar o Rodoboy de novo. Essa é uma característica do ginásio Gelson Marcelino, né? Umidade é muito alta. Tem os exaustores. Quando a gente chegou aqui no começo da tarde, no meio da tarde, na verdade, os sete estavam ligados naquela formação de extrair o ar para deixar a quadra mais ideal, né? Mas mesmo assim, com a queda da noite, a umidade ela vai sobrepondo. Que vem a equipe do São Miguel. Iago. Linda bola pro Galinho! Contra-ataque, Galinho levou para fazer mais um! Tomate! Contra-ataque da equipe do São Miguel Futsal! Espetacular! Contra-ataque, o Galinho agora deu assistência açucarada, Márcio!
4: Assistência perfeita, foi no extremo da quadra, faltando questão de meio metro para acabar. Ele jogou pro meio, chegou por lá o Tomate, um tapa desconcertou, 2-0, São Miguel na frente, ampliou.
3: Ó, Márcio, traz o arroz que o Tomate e o Galinho tá tudo pronto pra aquela galinhada, hein?
4: Que show, hein?
3: Que especial demais! Demais! Coisa linda! 2-0 pro São Miguel! 2-0 no marcador, o São Miguel vai conquistando uma vitória enorme, gigante! 5 minutos. Depois a gente vai explicar o porquê, né? Porque na tabela de classificação, São Miguel vai lá para os 7 primeiros colocados com essa vitória. Se distancia e logo numa rodada que a galera de baixo. Você trouxe no início da jornada, Márcio. Manoel Ribas perdendo para o Guarapuava.
4: Abriu uma brecha para a briga na tabela de classificação dos resultados de hoje. Ou da rodada.
3: E aí é importantíssimo. E aí o confronto contra o Palmas, né? Olha a guerra que seria esse jogo, né? No bom sentido, né? No simbolismo da palavra, né? Quero que você olhe o Veloso, oh, pra fora! Porque se o São Miguel não leva um resultado positivo daqui, vai pra Palmas, com 3 pontos de diferença do Palmas. Olha o eco da saída de bola, Douglas ganhou pro gol, milagre, Matheus!
4: Gigante, Matheus.
3: Demais, Márcio.
4: Estufou o peito novamente, ocupou toda a área de abrangência e fez mais uma monstruosa defesa, hein?
3: Espetáculo! Fechando a meta o Matheus. Fechando a meta e o São Miguel vencendo 2-0. Vai ter pedido de tempo. Já viu o Biro ali, ó. Plaquê vai pedir tempo assim que possível. 14-15 faltando para terminar. Tá 2-0 para a equipe do São Miguel Futsal. 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Corta de qualquer maneira, Luizinho de cabeça para a equipe do Marreca, a bola sai para tiro lateral, São Miguel agora tem que sustentar esse placar, arrastar um pouquinho esse placar, 2-0, para fazer valer a vantagem. Atenção, delegado, recolhe a bola lá para o goleirão Matheus. Matheus está dominando, São Miguel está vencendo 2-0, gente, está vencendo 2-0, vai subir na tabela, Matheus na fugida, linda, a bola corta a equipe do Marreca, vai tentar sair da quadra defensiva, ela vem... O goleirão na bola esticada, Veloso tira de cabeça o delegado, ela sai para tiro de lateral. Volta a equipe do Marreco na pressão. Vem de goleiro Linho, o Veloso já está aqui do lado direito. A bola vai pro Vitão, bateu travado, bateu na mão do Douglinhas, a arbitragem pegou, Márcio.
4: Na mão do Douglinhas, né? E aí, nitidamente.
3: E aí a falta para a equipe do São Miguel na quadra defensiva, importante. Uma coisa agora é importante a gente ver o São Miguel saber administrar esse placar, Márcio.
4: Tem que continuar jogando da mesma forma.
3: Olha o Matheus na bola esticada, a bola fica de graça para a equipe do Marreco. Sanduíche de Douglinhas aí, hein? Virou recheio Douglinhas, Márcio.
4: Mas aí que é o interessante, jogou uma partida limpa e fez poucas faltas. Quando precisa fazer, segura.
3: E ó, só para completar, apenas a segunda falta. 13h31 para terminar. Veloso com os pés, goleirinha lá do lado direito, a bola é devolvida do ciclo central. Amadeu, passe, profundidade, contra-ataque agora. Veloso está